0: Festas Romanas, poema sinfônico de Ottorino Respighi, Orquestra Sinfônica de Montreal, sob a regência de Charles de Thouars. Parte Circus Maximus, o Jubileu, o Festival de Outubro, a Epifania.
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0: Jack in the Box, para piano de Henrique Satie, Aldo Ticolini, pianista. Trechos, prelúdio, entreato, cena final.

0: Jack in the Box, para piano de Erik Satie, Aldo Ciccolini, pianista. Trechos, prelúdio, entreato, cena final.
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0: Fantasia sobre a ópera Carmen para violino e orquestra, Opus 25, de Pablo de Sarasate. Tianhua Yang, violinista. Orquestra Sinfônica de Navarra, direção de Ernest Martínez Esquerdo. Movimentos. Introdução, Allegro Moderato Aragonese. Moderato, Habanera. Lento Assai, Allegro Moderato Seguidilla. Moderato Animato, Dança Gypsy.

0: Fantasias sobre a ópera Carmen para violino e orquestra, Opus 25, de Pablo de Sarasate. Tianhua Yang, violinista. Orquestra Sinfônica de Navarra, direção de Ernest Martínez Esquerdo. Movimentos. Introdução, Allegro Moderato Aragonese. Moderato, Habanera. Lento Assai, Allegro Moderato Seguidilla. Moderato Animato, Dança Gypsy.
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0: Atília, Canção para Voz e Piano, Opus 89, Deutsch 911, número 5, do ciclo Viagem de Inverno, de Franz Schubert. Dietrich Fischer-Dieskau, barítono. Gerald Moore, pianista.

0: Attilia, Canção para Voz e Piano, Opus 89, Deutsch 911, número 5, do ciclo Viagem de Inverno, de Franz Schubert. Dietrich Fischer-Dieskau, o barítono. Gerald Moore, pianista.
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0: Sinfonia número 41, em Dó maior, Kyrill 551, Júpiter, de Wolfgang Amadeus Mozart. Nova Filarmonia Portuguesa, sob a direção de Álvaro Cassotto. Movimentos Allegro Vivace, Andante Cantabile, Minueto Allegretto, Finale Molto Allegro.

0: Sinfonia número 41, em Dó maior, Kyrill 551, Júpiter, de Wolfgang Amadeus Mozart. Nova Filarmonia Portuguesa, sob a direção de Álvaro Cassuto. Movimentos Allegro Vivace, Andante Cantabile, Minueto Allegretto, Finale Molto Allegro.
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0: Abertura suíte em Mi menor da série Música de Banquete, parte 1, de Georg Philipp Telemann. Música antiga de Colônia, direção de Reinhard Goebel. Movimentos: Ouverture, Réjouissance, Rondó, Lurie, Passapié, Air, Gigue.

0: Abertura suíte em Mi menor da série Música de Banquete, parte 1, de Georg Philipp Telemann. Música antiga de Colônia, direção de Reinhard Gebel. Movimentos: Ouverture, Réjouissance, Rondó, Lurie, Passapié, Air, Gigue.
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0: Sonata em Ré menor, em transcrição para duo de violões de Domenico Scarlatti, Ida Preste e Alexandre Lagoia, violonistas.

0: Sonata em Ré menor, em transcrição para duo de violões de Domenico Scarlatti, Ida Preste e Alexandre Lagoia, violonistas.
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0: Sinfonia número 2 em Ré maior, opus 36, de Ludwig von Beethoven, com a Filarmônica de Berlim, sob a direção de Herbert von Karajan. Movimentos: Adagio, Allegro com brio, Larghetto, Scherzo, Allegro, Allegro molto.

0: Sinfonia número 2 em Ré maior, opus 36 de Ludwig von Beethoven, com a Filarmônica de Berlim sob a direção de Herbert von Karajan. Movimentos: Adagio, Allegro con brio, Larghetto, Scherzo, Allegro, Allegro molto.
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0: Quinteto para piano e cordas em Fá menor, opus 34 de Johannes Brahms, com o quarteto Bartók, Dezu Hanke pianista. Movimentos: Allegro non troppo, Andante un poco adagio, Scherzo, Allegro.

0: Quinteto para piano e cordas em Fá menor, opus 34 de Johannes Brahms, com o quarteto Bartók, Dezu Hanke pianista. Movimentos Allegro non troppo, andante un poco adagio, scherzo allegro, finale poco sostenuto, allegro non troppo.
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0: Canções sem palavras em arranjo para violão, de Félix Mendelssohn, violonista Geraldo Garcia.

0: canções sem palavras em arranjo para violão de Félix Mendelssohn, violonista Gerald Garcia.
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0: Concerto para oboé e orquestra de cordas em Lá menor, de Ralph Vaughan Williams. Maurice Bourguet, oboé, e a orquestra de cordas inglesa. Direção de William Bolton. Movimentos Rondó Pastorale, Minueto e Misete, Scherzo.

0: Concerto para oboé e orquestra de cordas em Lá menor, de Ralph Vaughan Williams. Maurice Bourgeois, oboé, e a orquestra de cordas inglesa. Direção de William Bolton. Movimentos Rondó Pastorale, Minueto e Misete, Scherzo.
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0: Prelúdio do primeiro ato de Os Mestres Cantores de Viena, em transcrição para piano de Richard Wagner, pianista Glenn Gould.

0: Prelúdio do primeiro ato de Os Mestres Cantores de Viena, em transcrição para piano de Richard Wagner, pianista Glenn Gould.
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0: Concerto para violino e orquestra número 3 em si menor, opus 61, de Camille Saint-Saëns. Philippe Graffin, violino. Orquestra Sinfônica da BBC Escocesa, sob a direção de Martin Brabins. Movimentos Allegro non troppo, Andantino quasi allegretto, Molto moderato e maestoso, Allegro non troppo.

0: Concerto para violino e orquestra número 3 em si menor, opus 61, de Camille Saint-Saëns. Philippe Graffin, violino. Orquestra Sinfônica da BBC Escocesa, sob a direção de Martin Brabins. Movimentos Allegro non troppo, Andantino quasi allegretto, Molto moderato e maestoso, Allegro non troppo.
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0: Quinteto de Sopros em Sol Maior, opus 99, número 6, de Antonin Reicha, com Quinteto de Sopros de Michael Thompson. Movimentos Andante, Allegro Poco Vivo, Andante, Aria em Fantasia, Minueto, Allegro, Finale, Allegro Vivo.

0: Quinteto de Sopros em Sol Maior, opus 99, número 6, de Antonín Rajka, com o Quinteto de Sopros de Michael Thompson. Movimentos Andante, Allegro Poco Vivo, Andante, Aria em Fantasia, Minueto, Allegro, Finale, Allegro Vivo.
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0: Ofertório para a Festa dos Santos Inocentes, Anima Nostra, de Michael Haydn. Eva Marton e Kathleen Zekefalvadnadi, sopranos. Suzanne Nemeth, contralto. Henri Soliok, organista. Coro de Meninas de Gjerk e a Orquestra Filarmônica de Gjerk. Direção de Miklós Szabó.

0: Ofertório para a Festa dos Santos Inocentes, Anima Nostra, de Michael Haydn. Eva Marton e Kathleen Zekefalvadnadi, sopranos. Suzanne Emmet, contralto. Henri Soliok, organista. Coro de Meninas de Gjerg e a Orquestra Filarmônica de Gjerg. Direção de Miklos Szabo.
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0: Musette de Choise, Musette de Taverny, para dois cravos de François Couperin, Kenneth Slowick e James Waver, cravistas, integrantes do Smithsonian Chamber Players.

0: Musette de Choise, Musette de Taverny, para dois cravos de François Couperin, Kenneth Slowick e James Waver, cravistas, integrantes do Smithsonian Chamber Players.
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0: Sonata para flauta, fagote e baixo contínuo, em Lá menor, RV 86 de Antônio Vivaldi, com trio barroco húngaro. Movimentos largo, allegro, largo cantabile, allegro molto.

0: Sonata para flauta, fagote e baixo contínuo, em Lá menor, RV 86 de Antônio Vivaldi, com trio barroco húngaro. Movimentos largo, allegro, largo cantabile, allegro molto.
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0: Sinfonia Opus 12, número 1, em Ré maior, de Luigi Boccherini. New Philharmonia Orchestra, direção de Raymond Lepard. Movimentos grave, allegro assai, andantino, minuet amoroso, presto assai.

0: Sinfonia Opus 12, número 1, em Ré maior de Luigi Boccherini, New Philharmonia Orchestra, direção de Raymond Lepard. Movimentos grave, allegro assai, andantino, minuet amoroso, presto assai.
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0: 8 variações sobre um tema de Robert Schumann, Opus 20 para piano de Clara Schumann, pianista Micaela Gilius.

0: Oito variações sobre um tema de Robert Schumann, Opus 20 para piano, de Clara Schumann, pianista Micaela Gilius.
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0: Sinfonia número 3, de Virgil Thomson. Orquestra Sinfônica da Nova Zelândia, direção de James Sedaris. Movimentos Allegro Moderato, Tempo de Valsa, Adagio Sostenuto, Allegretto.

0: Sinfonia número 3 de Virgil Thomson. Orquestra Sinfônica da Nova Zelândia, direção de James Sedaris. Movimentos Allegro Moderato, Tempo de Valsa, Adagio Sostenuto, Allegretto.
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0: Concerto para violino e orquestra em Ré menor, de Robert Schumann. Gidon Kremer, violinista, e a Orquestra de Câmara da Europa, direção de Nicolaus Arnoncourt. Movimentos enérgico, mas não muito rápido, lento, animado, não muito rápido.

0: Concerto para violino e orquestra em ré menor, de Robert Schumann. Gidon Kremer, violinista, e a Orquestra de Câmara da Europa, direção de Nicolaus Harnoncourt. Movimentos enérgico, mas não muito rápido, lento, animado, não muito rápido.
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0: Concertino em estilo antigo para duas harpas e orquestra de cordas de Maciej Malek. Susana Mildonian e Catherine Michel, arpistas. Orquestra de Câmara Nacional de Toulouse, direção de Alain Molliat. Movimentos Allegro Moderato, Andante, Presto con Grazia.

0: Concertino em estilo antigo para duas harpas e orquestra de cordas de Maciej Malek. Suzana Mildonian e Catherine Michel, arpistas. Orquestra de Câmara Nacional de Toulouse, direção de Alain Molliat. Movimentos Allegro Moderato, Andante, Presto con Grazia.
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0: Festas Romanas, poema sinfônico de Otorino Respighi. Orquestra Sinfônica de Montreal, sob a regência de Charles Dutoit. Parte Circus Maximus, o Jubileu, o Festival de Outubro, a Epifania.

0: Festas Romanas, poema sinfônico de Ottorino Respighi, Orquestra Sinfônica de Montreal, sob a regência de Charles de Thouars. Parte Circus Maximus, o Jubileu, o Festival de Outubro, a Epifania.
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0: Jack in the Box, para piano, de Henrique Satie. Aldo Ticolini, pianista. Trechos, prelúdio, entreato, cena final.

0: Jack in the Box para piano de Henrique Satie, Aldo Ticolini, pianista. Trechos, prelúdio, entreato, cena final.
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0: Fantasia sobre a ópera Carmen para violino e orquestra, Opus 25, de Pablo de Sarasate. Tianhua Yang, violinista. Orquestra Sinfônica de Navarra, direção de Ernest Martínez Esquerdo. Movimentos. Introdução, Allegro Moderato Aragonese. Moderato, Habanera. Lento Assai. Allegro Moderato, Seguidilha. Moderato, Animato, Dança Gypsy.

0: Fantasias sobre a ópera Carmen para violino e orquestra, Opus 25, de Pablo de Sarasate. Tianhua Yang, violinista. Orquestra Sinfônica de Navarra, direção de Ernest Martínez Esquerdo. Movimentos. Introdução, Allegro Moderato Aragonese. Moderato, Habanera. Lento Assai, Allegro Moderato Seguidilha. Moderato Animato, Dança Gypsy.
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0: Atília, Canção para Voz e Piano, Opus 89, Deutsch 911, número 5, do ciclo Viagem de Inverno, de Franz Schubert. Dietrich Fischer-Dieskau, barítono. Gerald Moore, pianista.

0: Atília, Canção para Voz e Piano, Opus 89, Deutsch 911, número 5, do ciclo Viagem de Inverno, de Franz Schubert. Dietrich Fischer-Dieskau, barítono. Gerald Moore, pianista.
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0: Sinfonia número 41, em Dó maior, Kyrill 551, Júpiter, de Wolfgang Amadeus Mozart. Nova Filarmonia Portuguesa, sob a direção de Álvaro Cassuto. Movimentos Allegro Vivace, Andante Cantabile, Minueto Allegretto, Finale Molto Allegro.

0: Sinfonia número 41, em Dó maior, Kyrie 551, Júpiter, de Wolfgang Amadeus Mozart. Nova Filarmonia Portuguesa, sob a direção de Álvaro Cassuto. Movimentos Allegro Vivace, Andante Cantabile, Minueto Allegretto, Finale Molto Allegro.
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0: Abertura suíte em Mi menor da série Música de Banquete, parte 1, de Georg Philipp Telemann. Música Antiqua de Colônia, direção de Reinhard Gebel. Movimentos Ouverture, Réjouissance, Rondó, Lurie, Passapié, Air, Gigue.

0: Abertura suíte em Mi menor da série Música de Banquete, parte 1, de Georg Philipp Telemann. Música antiga de Colônia, direção de Reinhard Goebel. Movimentos: Ouverture, Réjouissance, Rondó, Lurie, Passapied, Air, Gigue.
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0: Sonata em Ré menor, em transcrição para duo de violões de Domenico Scarlatti, Ida Preste e Alexandre Lagoia, violonistas.

0: Sonata em Ré menor, em transcrição para duo de violões de Domenico Scarlatti, Ida Preste e Alexandre Lagoia, violonistas.
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0: Sinfonia número 2 em Ré maior, opus 36, de Ludwig von Beethoven, com a Filarmônica de Berlim, sob a direção de Herbert von Karajan. Movimentos: Adagio, Allegro com brio, Larghetto, Scherzo, Allegro, Allegro molto.

0: Quinteto para piano e cordas em Fá menor, opus 34 de Johannes Brahms, com o quarteto Bartók, Dezu Hanke pianista. Movimentos Allegro non troppo, andante un poco adagio, scherzo allegro, finale poco sostenuto, allegro non troppo.
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0: Canções sem palavras em arranjo para violão, de Félix Mendelssohn, violonista Geraldo Garcia.

0: Abertura em Mi Maior de Ian Sibelius. Orquestra Sinfônica de Gotemburgo, direção de Neeme Järvi.
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0: Sonata para cordas número 5 em Mi Bemol Maior de Gioachino Rossini. Orquestra de Câmara do Kremlin, regência de Misha Rashlevsky. Movimentos Allegro Vivace, Andantino, Allegretto.

0: Sonata para cordas número 5 em Mi bemol maior, de Gioachino Rossini. Orquestra de Câmara do Kremlin, regência de Misha Hashlevsky. Movimentos Allegro Vivace, Andantino, Allegretto.
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0: Consolazione, opus 25 para flauta e violão, de Napoleon Coster. Raffaele Ciaravella, flauta, Leonardo Deninis, violão. Movimentos Romance, Andante Cantabile.

0: Consolazioni, opus 25 para flauta e violão, de Napoleon Coster. Raffaele Chiaravella, flauta, Leonardo Deninis, violão. Movimentos Romance Andante Cantabile.
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0: O casamento Camponês, divertimento em Ré maior, de Leopold Mozart. Orquestra Barroca Orfeu, direção de Michi Gaik. Movimentos, Marcia Villanesca, minueto, andante, minueto, finale, molto allegro.

0: O Casamento Camponês, Divertimento em Ré Maior, de Leopold Mozart. Orquestra Barroca Orfeu, direção de Michi Gaik. Movimentos, Marcia Villanesca, Minueto, Andante, Minueto, Finale, Molto Allegro. 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
0: Cantata número 9, Veio a Nós a Salvação, de Johann Sebastian Bach. Orquestra, solistas e coros, sob a direção de Gustav Leonhardt.

0: Cantata número 9, Veio a Nós a Salvação, de Johann Sebastian Bach. Orquestra, solistas e coro, sob a direção de Gustav Leonhardt.
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0: Sonata. Para flauta transversal e baixo contínuo em Ré maior, de Johann Joachim Quantz, Mary Oleksevics, flauta transversal barroca, Stephanie Vial, violoncelo barroco, David Schillenberg, piano forte. Movimentos Allegro assai, arioso, alla forlana, ma presto.

0: Sonata para flauta transversal e baixo contínuo em Ré maior, de Johann Joachim Quantz, Mary Oleksevics, flauta transversal barroca, Stephanie Vial, violoncelo barroco, David Schillenberg, piano forte. Movimentos Allegro assai, arioso, alla forlana ma presto.
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0: Sinfonia em Lá Maior, WQ 182, número 4, de Carl Philipp Emanuel Bach. Solistas de Hamburgo, sob a direção de Emil Klein. Movimentos Allegro ma non troppo, largo e inocentemente, allegro assai.

0: Sinfonia em Lá Maior, WQ 182, número 4, de Carl Philipp Emanuel Bach. Solistas de Hamburgo, sob a direção de Emil Klein. Movimentos Allegro ma non troppo, Largo e Inocentemente, Allegro assai.
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0: Sonata para piano número 33 em Dó menor, Hoboken 16-20, de Joseph Haydn, pianista Mikhail Pletnev. Movimentos: Moderato, Andante con moto, Finale, Allegro.

Sonata para piano número 33 em Dó menor, Hoboken 16-20 de Joseph Haydn, pianista Mikhail Pletnev. Movimentos moderato, andante com moto, finale allegro. 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Sinfonia número 2 em Mi bemol maior, de Charles Gounod, com a Sinfonia Finlândia sob a direção de Patrick Galois. Movimentos adagio, allegro agitato, larghetto non troppo, scherzo allegro molto, finale leggero assai.

0: Sinfonia número 2 em Mi bemol maior, de Charles Gounod, com a Sinfonia Finlândia sob a direção de Patrick Galois. Movimentos Adagio, Allegro agitato, Larghetto non troppo, Scherzo allegro molto, Finale leggero assai.
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0: Suite Peer Gynt número 1, opus 46, de Eduard Grieg. Orquestra Sinfônica de Amsterdã, direção de Peter Stern. Partes Manhã, A Morte de Asi, Dança de Anitra, Na Caverna do Rei da Montanha.

0: Suite Peer-Gynt número 1, opus 46 de Eduard Grieg. Orquestra Sinfônica de Amsterdã, direção de Peter Stern. Partes: Manhã, A Morte de Asi, Dança de Anitra na Caverna do Rei da Montanha.
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0: Trio para clarinete, violoncelo e piano, opus 28, de Ferdinand Ries. Dieter Klecker, clarinete, Armin Fromm, violoncelo, Thomas Duis, piano. Movimentos Allegro, Scherzo Allegro Vivace, Adagio Rondò Allegro Manutropo.

0: Cantos Allegro, Scherzo Allegro Vivace, Adagio Rondò Allegro ma non troppo.
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0: Concerto grosso em si bemol maior, sol menor, opus 3, número 1, HWV 312, de Georg Friedrich Händel. Academia de Música Antiga, direção de Richard Eggert. Movimentos Allegro, Largo, Allegro.

0: Concerto grosso em si bemol maior, sol menor, opus 3, número 1, HWV 312, de Georg Friedrich Händel. Academia de Música Antiga, direção de Richard Eckert. Movimentos Allegro, Largo, Allegro.
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0: Salve Regina, de Giovanni Battista Pergolesi. Eva Malas Gotlevska, soprano. Derek Lee Ranging, contratenor. Le Talent Lyrique, direção de Christophe Rousset.

0: Salve Regina, de Giovanni Battista Pergolesi. Eva Malas Gotlevska, soprano. Derek Lee Rangin, contratenor. Le Talon Lyric, direção de Christophe Rousset.
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0: dia, ouvintes. Está no ar o Conversa de Jornalista, pela Rádio da Universidade 1080 AM. O programa da Associação Rio-Grandense de Imprensa foi selecionado no edital da URGS de maio de 2025. E hoje é uma alegria informar que chegamos à edição número 50 do Conversa de Jornalista. Por isso, continuamos aqui, aguardando a sua companhia todos os sábados, às 10h30 da manhã. No programa de hoje, teremos no quadro Perfilando a jornalista Luciane Fagundes e no quadro Na Mira da Notícia, o jornalista Paulo Giovanni. Nos acompanhe por esta viagem pelo mundo do jornalismo nos próximos 30 minutos. Perfilando, com Tamara Costa Pereira. Entrevistada, Luciane Fagundes.
1: Olá, ouvintes, está começando mais um Conversa de Jornalista, o espaço que conhecemos a história de profissionais que fazem a diferença no jornalismo gaúcho. Hoje vamos conversar com uma jornalista que tem uma larga experiência dedicada à comunicação. Ela começou ainda na universidade pesquisando a história da imprensa. Construiu uma sólida trajetória na comunicação pública e hoje também se destaca no audiovisual, levando às telas histórias que ajudam a preservar a memória do Rio Grande do Sul. Seja muito bem-vinda, Lu.
2: Obrigada, Tamara. É um grande prazer estar aqui conversando contigo e com os ouvintes do Conversa de Jornalista.
1: Luciane Fagundes, quero abrir nossa conversa falando sobre o filme Meu Famoso Pai Desconhecido. Conta para nós como surgiu a ideia de realizar o filme. E aproveito para te cumprimentar, porque está no Festival de Cinema de Gramado.
2: Sim, sim, um susto maravilhoso ser selecionada, né? A gente ter o filme selecionado. É um filme que a gente tem uma equipe muito pequena, né? É um documentário. Eu, há tempos eu queria resgatar, né? Falando de como surgiu, eu queria resgatar essa história do meu pai, tanto por questões pessoais, quanto por questões profissionais, porque eu achava importante não deixar a história do grande rodeio Coringa e desse artista, que é o Darcy Fagundes, que apresentava esse programa, que foi um programa icônico da história da radiodifusão gaúcha, e eu não sabia exatamente como, né, eu ia trabalhar com isso. Eu venho da imprensa escrita, basicamente, eu acho que esse ano está completando 11 anos que eu trabalho na TV Assembleia, então eu sempre pensei em livro, porque, enfim, seria o natural para mim. Mas um dia eu, na Assembleia, encontrei o cineasta, o diretor de fotografia, Ivo Zamansky. E conversando com ele trabalhou com o Darcy, né? E ele, mas eu acho que isso aí está rendendo um filme. E eu nunca tinha pensado nisso, né? Até porque eu não tinha nenhuma experiência no assunto. Mas eu comecei a levar a sério a proposta do Ivo, né? E a gente acabou fazendo o filme, né? Realizando o filme, que está pronto, né? A gente fez uma sessão de pré-estreia em dezembro do ano passado, e agora a gente também apresentou no Festival de Bagé, agora em abril, e agora tivemos esse susto maravilhoso, como eu falei, de sermos selecionados, né, na mostra de longas gaúchos do Festival de Gramado. Então a gente está super feliz, né?
1: E te envolveu muito tempo? Quanto tempo foi a preparação, montagem?
2: Olha, a conversa inicial foi em 2022, mas em 2023, inclusive aqui na própria Ari, a gente fez as primeiras gravações, as primeiras filmagens. Então, de 23, digamos, até 25, foram basicamente 3 anos, assim, entre entrevistas, filmagens, montagem, finalização. Um processo, parece que não foi nem tão demorado assim, né? Porque a gente vê projetos de filmes que levaram 10 anos, 15 anos.
1: Lu, qual foi o momento que tu percebeu que o jornalismo seria mais do que uma carreira, seria um projeto de vida para ti?
2: Olha, eu nunca pensei em ter outra profissão, né? Eu aprendi a ler, inclusive lendo jornal, né? Porque o meu pai sempre trazia a Folha da Tarde, só que ele trazia de noite, eu já estava dormindo e eu lia de manhã. Então, eu aprendi a ler lendo jornal, né? Eu gostava muito de esporte, ele até brincava que eu ainda ia ser a primeira jornalista que ia cobrir esporte, porque naquela época não tinha, né? Mas eu acabei me enveredando para a parte política. Isso porque, aos 15 anos, ainda mantendo a ideia de ser jornalista, eu acabei entrando para o movimento estudantil. E aí a política começou a fazer parte da minha vida, como faz parte até hoje. E aí eu via o jornalismo como a profissão perfeita, né, para a minha vontade de mudar o mundo, digamos. Dá para dizer assim, né? Claro que eu estou falando de uma guria de 16, 17 anos que ainda tinha...
1: Na reabertura política, né, na verdade?
2: Na reabertura política, exatamente. Na reabertura,
1: anos 80?
2: Exatamente, né? Eu entrei na faculdade em 81. Esse ano está fazendo, inclusive, 40 anos que eu estou formada. Então, para mim, o jornalismo ele era essa ferramenta, né? Uma ferramenta de transformação social. Claro que naquela época eu não imaginava, né, todas as mudanças pelas quais a gente passaria, né? A nossa profissão passaria, porque não dá nem para pensar 40 anos atrás, né?
1: Tudo que mudou, né?
2: Tudo, né?
1: E como é que tu vês a tecnologia? Como é que tu usa? Tu usa os recursos tecnológicos no teu trabalho?
2: Eu uso... Bom, eu, como falei, trabalho na TV, então a TV tem coisas, inclusive, que eu nem entendo direito, né? É tanta tecnologia... Bom, a gente tem uma equipe lá maravilhosa que trabalha essa questão técnica, né? Mas eu uso para pesquisar assuntos.
1: Isso ajudou muito, né?
2: É, isso, exatamente.
1: Jovens não imaginam o que é não ter Google, né?
2: Não imaginam. E até eu mesmo penso como é que a gente trabalhava antes. Eu não, eu, sabe? Te dá um...
1: Era um telefone fixo.
2: Era um telefone fixo e ainda muitas vezes tu não era atendida, né? Eu acho que a preocupação, talvez, né, eu não tenho certeza se o que eu estou dizendo é verdade ou não, mas eu acho que a gente tinha uma preocupação muito maior com a qualidade e a veracidade da informação, porque a tecnologia, por um lado, é boa, né, claro, mas, por outro lado, ajuda, né, a disseminação de notícias falsas, por exemplo, não era uma coisa tão comum, né?
1: Havia uns boatos,
2: havia,
1: né?
2: Sempre
1: teve.
2: Mas não viralizavam, mas não, desse jeito, né?
1: Mas não na proporção que
2: exato,
1: é hoje.
2: Exato.
1: Né? Não sei o que aconteceu, né? Que as pessoas resolveram ter uma causa qualquer, né?
2: Exato. Não, e hoje é fácil, né? Tu recebe uma informação aqui pelo WhatsApp, tu só bota encaminhar, encaminha, né? E já tá ali começando a viralizar uma notícia falsa.
1: É.
2: E as consequências disso, né, tanto para quem é vítima dessa maldade, digamos, dessa notícia falsa, quanto para a sociedade, eu acho que ainda não é bem discutido, né?
1: É um respeito que se tinha, né? Eu acho que tinha uma coisa bem papo de velho, mas havia um respeito pelos mais velhos, né? No sentido de os mais experientes, quem estava antes, que chegou antes. Hoje o pessoal não parece ter.
2: Olha, eu sobre isso, assim, eu sou a mais velha da redação, né? Que eu trabalho. E eu também. E eu acho eles muito bem preparados. Para a profissão.
1: É,
2: e eu também me questiono, é uma equipe muito boa, e eu me questiono assim se quando eu comecei a trabalhar na Assembleia, eu acho que eu tinha 26 anos, e eu cheguei no meio do debate da Constituinte, né? E apesar de estar de ser militante política, eu tinha pouca ideia do funcionamento do Estado, por incrível que pareça. E aí entrei direto assim, na Constituinte, onde estavam discutindo toda a remodelação, né? Um novo sistema de se organizar o Estado. E eu pensei, eu não vou conseguir, eu não vou entender, né?
1: É muita informação.
2: Mas eu não tinha Google, né? Mas deu certo. E aí eu, às vezes, penso assim, não, eu não era tão bem, eu não tive essa formação tão sólida que eu vejo meus colegas jovens.
1: Ah, que bom.
2: Mas, às vezes, talvez isso seja, não, né, seja só uma fantasia, porque, de fato, eu entrei numa roda viva e...
1: É isso, a tecnologia trouxe de ruim, né?
2: Exato.
1: Se facilita, por um lado, né, da rapidez, mas a rapidez leva para um... Pra esse...
2: É, leva para a precariedade, às vezes, da informação, né? E para a própria, eu acho que exaustão do profissional.
1: É.
2: Né? Porque a gente vê agora, por exemplo, a pessoa está escrevendo, fazendo, se filmando, dando o texto e dirigindo.
1: O pessoal de TV, então, é uma...
2: Não, é uma loucura, sabe? Assim, né? Não, como é que...
1: Consegue, né?
2: Sabe?
1: E tem que se preparar, né? Aquilo que a gente estava falando antes, né? De conhecimento, tu saber do que tu está falando, né? Não é chegar lá, faz a matéria, vai lá, entrevista, pergunta, tem que ter um
2: preparo. Exato, né? Então, assim, tu tem muito pouco tempo, às vezes, para te preparar, né? E isso é uma coisa também complicada, né? Da nossa profissão.
1: Luciane Fagundes, eu te chamo de Lu, porque é uma amiga, claro, querida de tanto tempo. Mas, na verdade, são as dificuldades que a tecnologia traz, né? Essa a parte ruim, né? Mas a gente tem que tirar a parte boa, né? Ficar com o que é bom. Querida, muito obrigada pela entrevista. Nós terminamos o Perfilando aqui, né, do Conversa de Jornalista. E a gente retoma na mira da notícia.
3: E lembramos que no dia 19 de agosto, às 14h, no Palácio dos Festivais em Gramado, será exibido o longa-metragem Darcy Fagundes, Meu Famoso Pai Desconhecido, de Luciane Fagundes e Antônio Zamansky. O filme integra a mostra competitiva de longas-metragens da edição 54 do Festival de Cinema de Gramado. Após a sessão, haverá debate com os realizadores e equipe. Na Mira da Notícia, com Tamara Costa Pereira e Kátia Hoffmann, entrevistado Paulo Gilvani. E parabéns, Paulo Gilvani e equipe, pelos 25 anos da Rádio Web, que serão completados no dia 23 de agosto.
1: Olá, sejam todos muito bem-vindos ao Na Mira da Notícia, quadro do programa Conversa de Jornalista, dedicado às histórias, bastidores e experiências de profissionais que ajudam a construir o jornalismo gaúcho. Nosso convidado de hoje é Paulo Gilvani, foi repórter, apresentador e chefe de reportagem das rádios Bandeirantes e da Rádio Gaúcha. Em 2001, fundou a agência Rádio Web, que se transformou em um grupo de comunicação com soluções em áudio, vídeo e tecnologia. E é sobre os desafios e os momentos mais emocionantes da profissão e os bastidores da notícia que vamos conversar agora com Paulo Gilvani. Muito bem-vindo, Paulo Gilvani.
4: Obrigado, já estou me lembrando aqui.
1: A Kátia Hoffmann também participa aqui dessa mesa animada, né? Porque falar de rádio sempre é muito, muito, muito emocionante para jornalista, né?
5: Vamos colocá-lo na mira da notícia então, Tamara?
1: Isso. Ao longo da tua trajetória em jornalismo, qual foi o momento mais difícil para ti?
4: Olha, do ponto de vista profissional, acho que foi o mais difícil, o mais instigante e o mais representativo, que inclusive tem a ver aqui com o ambiente que nós estamos, que foi quando eu ganhei o Prêmio Ari em 1998, eu me formei em 1994, fui trabalhar na Rádio Bandeirantes e eu comecei a criar fontes junto ao movimento dos trabalhadores rurais sem terra. E aí, não sei se vocês lembram, devem lembrar, mas os ouvintes aqui muitos podem lembrar, que teve em 1998, teve aqui uma ocupação de 3 fazendas ao mesmo tempo, no governo Brito, Antônio Brito. Foi uma fazenda em Santo Antônio das Missões, outra em Joia, que fica ali perto de Cruz Alta, e a terceira cidade, eu já não me lembro mais onde que ocorreu. Mas foram 3 ocupações simultâneas. E aí a gente foi, eu já sabia que através das fontes que eu tinha, que uma ia ser em Joia, aliás, em Santo Antônio das Missões, e eu fui para Santo Antônio das Missões. E o que, que aconteceu? Já tinha ocorrido a ocupação e a gente não conseguia entrar na fazenda. E aí a gente se aventurou e eu e mais a equipe de TV da Bandeirantes, aí pelo meio do mato, através de uma dica que uma das pessoas do MST nos deu, mas ela não quis ir junto porque ela ficou com medo de ser presa, porque já tá, a área já estava toda cercada pela brigada militar. Então ela só disse para nós, ó, vocês vão indo ao lado do rio, que tinha um córrego assim, né, vão seguindo o rio, e que em algum momento vocês vão encontrar algum barulho do pessoal do MST.
5: Vocês avançaram por ali com equipamento?
4: Com equipamento, com tudo. E aí a gente saiu, tipo assim, 3 horas da manhã, porque a caminhada era de aproximadamente umas 3 ou 4 horas. Então nós andamos de madrugada, seguindo ali mais ou menos o barulhinho da água e indo em direção ao acampamento. Aí de repente a gente chegou num determinado momento lá, a gente viu que os brigadianos ou a polícia militar estava acampada num determinado local. Aí a gente teve que dar uma desviada e a gente ouvia a conversa dos policiais e passamos pé por pezinho ali e conseguimos andar. Aí chegamos no momento, estava amanhecendo o dia, a gente não chegava nunca naquela fazenda. E aí eu subi o morro. Aí a gente já tinha amanhecido o dia, eu subi o morro. Quando eu comecei a subir, vou lá dar uma olhada, ver se eu enxergo alguma coisa ali de cima, que era quase uma montanha. E aí quando eu tô subindo, a gente começa a ouvir lá uma palavra de ordem lá do MST. Só que eu não consegui identificar de onde que vinha o som e continuei subindo o morro. Quando cheguei quase no topo do morro, eu enxerguei aonde que era o acampamento. Voltei e aí, galera, é pra lá. Daí a gente foi, atravessou o rio e subimos pra esquerda. Quando eu subi, quando nós chegamos lá no topo da fazenda, eu olhei. Se eu tivesse dado mais uns 5 passos, eu tinha tomado. Eu ia ir de encontro à brigada militar que tava ali no outro lado. E ao encontro da brigada militar que tava ali acampada no outro lado. Ou seja, ia ser preso. E aí nós transmitimos a desocupação de dentro da fazenda, que era uma preocupação do MST, que pudesse haver violência e tal. Então nós, aí eu já fiz uma transmissão ao vivo de lá, entrei aqui nos estúdios da Bandeirantes aqui via telefone, e a gente deu essa notícia em primeira mão já. E aí, claro, eu fui gravando todos esses momentos que a gente passou por ali. E aí depois que teve essa desocupação, a gente foi pra Joia e a gente fez a mesma coisa para poder entrar em Joia. Também entramos escondido, passando pelo meio do mato, para entrar lá em Joia. Até me lembro que tinha um comandante da Brigada Militar, disse, vou convidar vocês para trabalhar na Brigada Militar, porque vocês conseguiram fazer furar as duas barreiras da Brigada Militar e entrar nas fazendas. E aí teve uma outra situação que ocorreu, que também foi bastante marcante.
1: O que motiva para uma aventura dessa? É a adrenalina?
4: É a cachaça do jornalismo, né? Você quer dar aquela informação em primeira mão, você quer dar aquela... Quer chegar lá, e eu acho que o principal, né? É fazer parte da história. Então aquilo era história naquele momento.
5: Contar histórias, né? Porque a gente diz, o jornalismo é isso.
4: É contar história e estar ali vivendo aquela história. O Fórum Social Mundial também foi contar um pouco da história e estar vivendo a história, né? Além de outra, eleições, eu cobri várias eleições, então a gente está ali cobrindo um evento que vai definir quem é que vai mandar no país nos próximos 4 anos, e tudo o que isso significa, não é simplesmente um nome, né? A gente sabe disso
1: a
4: muito hoje.
1: A reportagem tem um perfil para jovem, né? Eu acho que não...
4: Mas eu vou te dizer que até hoje eu sinto saudade da reportagem. Eu sinto vontade de ir pra rua e tal. Quando eu vejo que os rapazes vão fazer uma matéria especial, eu quase que me sinto lá. Eu não vou, mas eu tenho vontade.
1: Mas acho que o jovem tem essa adrenalina, essa vontade de realmente chegar lá, né?
4: É. Não, e aí,
1: não
4: assim,
1: ver perigo, ou não ter medo.
4: E descobrir coisas, né? Teve uma situação também que pra mim foi muito marcante, que uma vez eu tinha uma fonte que era da Comissão de Justiça e Direitos Humanos da Assembleia Legislativa, que ela me falou o seguinte: eu tenho um preso, né, que eu acho que ele é inocente, que ele é acusado de ter abusado da enteada, mas eu acho que ele é inocente. E eu consegui, a partir de investigação, inclusive conversando com pessoas da família da menina que era vítima, de demonstrar que aquele rapaz era inocente. E aí, para mim, a coisa mais emocionante foi eu estar lá na cadeia quando ele saiu da prisão. E, inclusive, ele sai assim num corredor e as pessoas, os outros presos que estão em volta aplaudem ele. Porque, na verdade, ele estava preso ali injustamente.
5: E
4: ele
5: como
4: sai...
5: é que fez a apuração?
4: Conversando com ele, inclusive eu achei a avó da menina. E a avó da menina, que eu acho que foi a principal entrevista, ela disse, eu vou falar aqui para vocês, isso não foi ao ar, mas a gente entregou isso pro Ministério Público, a minha filha fez por vingança, não foi o fulano de tal. Foi outra, foi outra pessoa. E aí a gente entrevistou também a menina, que à época tinha 9 anos. É claro que isso também não foi um ar, porque não podia e tal, mas isso foi importante como documento para mostrar isso no Ministério Público. E a menina dizia, não foi o tio, o nome dele era Arlindo, não foi o tio Arlindo que me fez mal, foi fulano de tal. Então, assim, até hoje eu me emociono com essa situação.
1: É, não, e tem esse papel social, né? Uhum. Além de informar, que é o básico, mas a gente tem essa questão social de fazer. É uma coisa de justiça mesmo.
4: Não, você tirar uma pessoa da cadeia que está lá pagando. Ele ficou 2 anos na cadeia, gente.
1: Já
4: pagando
1: é muito,
4: por um
1: imagina.
4: Crime. Pagando por um crime que ele não cometeu.
1: Injusto.
4: Inclusive, a menina. Dizia que o tio Olinda era bom, que o mal era o outro.
1: Que loucura.
4: E o mal estava solto.
1: Existe alguma cobertura, entrevista que tenha bom, essa, né, de aspecto humano, né? Mas alguma outra que tu também registra e traz na memória, uma coisa bacana que...
4: Eu acho que nas eleições, por exemplo, assim, pô, falando agora, mas pô, eu participei de entrevista com o Brizola. E tem uma história engraçada com o Brizola, porque uma vez o Brizola estava ali na sede, ali na Félix da Cunha, acho que era Félix da Cunha, sede do PDT, acho que até hoje. E aí eu fui fazer uma entrevista no programa do Paulo Solano, lá na Bandeirantes, que fazia um programa para aposentados. E aí faltavam 10 minutos para terminar. E quando eu comecei a entrevista com o Brizola, aí foi uma exclusiva, eu estava aqui com o telefone falando com ele. E aí eu disse a Sandrisa, não vai durar 10 minutos porque o Brizola...
5: Os interesses.
4: E aí, quando chegou, faltava 2 minutos para as 10, aí eu disse, doutor Brizola, vamos ter que encerrar aqui. Aí o Paulo falou, não, pode seguir, vamos entrar. Aí fomos até 10h05, 10h07, alguma coisa assim.
5: Aquela coisa agradece os patrocinadores.
4: O próximo programa está entrando lá, vai segurar um pouquinho e tal. Então, a relevância do entrevistado, que é a questão, a relevância do entrevistado. Ele era muito relevante, né?
1: Para encaminhar o encerramento, Paulo Giovanni, o jornalismo diário exige decisões rápidas e muita pressão. Houve algum momento que tu pensaste em desistir da carreira?
4: Nunca. Eu já tive situações frustrantes no jornalismo. Uma vez eu fiz uma apuração, eu acho que de uns 4, 5 meses, que era sobre a questão do nepotismo no Poder Judiciário. Recente tinha sido aprovada a lei antinepotismo e aí eu descobri que existia um nepotismo cruzado. Ou seja, um deputado contrata para o seu gabinete alguém que é, digamos assim, uma sobrinha de um desembargador, e o desembargador, por sua vez, recebe lá no seu gabinete alguém que seja ligado ao deputado. Então, havia esse nepotismo. Eu fiz essa apuração durante muito tempo, inclusive a época que a gente tinha que fazer. Não tinha essa lei de transparência e tal. Eu ia ler o diário da Justiça no tribunal e o diário da Assembleia para ver todas as nomeações. Página por página, tu tinha que ficar procurando as nomeações. Aí depois, quando você desconfiava alguma coisa, ligava. E aí tentava dar um flagra na pessoa, assim, ela tava, você é fulana de tal, tá fulano de tal, tá trabalhando aí em tal lugar. Tô trabalhando aqui e tal. A gente inventava uma história de dizer que era do Banco Sul, para atualizar cadastro e tal. Era mais para identificar a pessoa. E aí eu fiz uma identificação, que eu acho que eram 8 ou 9 pessoas que estavam nomeadas e realizando esse nepotismo cruzado. Não vou falar o veículo, mas o veículo não deixou veicular porque estava sofrendo já um assédio muito grande da justiça com decisões. Contra esse veículo.
1: Tem mais isso
4: por causa,
1: ainda,
4: por causa de todo aquele evento do nepotismo, porque não sei se vocês lembram, foi um movimento muito forte que aprovou o fim, né, dessa contratação de parentes.
1: Que é um absurdo,
4: que,
1: né?
4: Se bem que ainda.
1: Tem as cruzadas.
5: Ainda tem muito.
1: Tem as contratações cruzadas, né? Tu contrata de um gabinete, contrata do outro. Enfim.
4: Se a gente investigar, a gente acha, né?
1: É verdade.
4: Nada que você não investigue muito bem que não ache alguma coisa, né? Então, já me deu vontade de voltar para a reportagem.
1: Kátia Hoffmann, vamos ter que convidar novamente o Paulo Giovanni para voltar.
4: Quantas vezes vocês quiserem. Porque essa é outra coisa, microfone aberto, eu estou por perto.
1: Tá, que bom. Então, já está convidado para uma próxima edição. Muito obrigada, Paulo Giovanni. Experiências muito interessantes para alunos, profissionais, para quem está muito tempo na profissão. E para quem está chegando.
4: Conversa de bar, só faltou um vinhozinho com esse
1: valeu,
4: frio.
1: Valeu, é verdade.
5: Isso aí.
1: Valeu, gente. Até a próxima semana.
3: O que vem por aí? Artigo destaca a diferença entre jornalista e influenciador. Estão abertas as inscrições para o prêmio promovido pelo Tribunal de Justiça do Estado. A jornalista Tamara Costa Pereira abordou a questão do papel dos jornalistas e influenciadores em artigo publicado no jornal Correio do Povo. Vamos ouvir o artigo na voz do jornalista e ator Antônio Zamansky.
6: O jornalista informa, o influenciador divulga. A ascensão dos influenciadores digitais é um dos fenômenos marcantes da comunicação contemporânea. Eles movimentam mercados, impulsionam marcas, criam tendências e influenciam decisões de consumo. Merecem reconhecimento pelo espaço que conquistaram. Mas é preciso dizer sem rodeios: influenciadores não são jornalistas. Confundir essas funções é tão absurdo quanto afirmar que um mestre de obras pode substituir um engenheiro ou um arquiteto. O mestre de obras é indispensável para transformar um projeto em realidade. Entretanto, a responsabilidade técnica pela segurança da construção pertence aos profissionais habilitados. Na comunicação não é diferente. O influenciador é um agente de divulgação. Sua missão é dar visibilidade a produtos, serviços, marcas e causas, aproximando-se da promoção comercial. Em uma estratégia de comunicação, pode ser um parceiro das assessorias de imprensa e das agências de comunicação, dialogando com públicos específicos. O jornalista exerce outra atividade. O jornalismo exige formação técnica, exige apuração rigorosa das informações, confronto de diferentes versões, contextualização dos fatos e respeito aos princípios éticos da profissão. Sem esses fundamentos, não há jornalismo, há apenas produção de conteúdo. O número de seguidores nunca foi, nem será, certificado de credibilidade. Notícia não é medida por algoritmos ou curtidas. Em tempos de fake news, tentar equiparar influenciadores a jornalistas representa um grave equívoco e um enorme desserviço à sociedade. Quanto maior o volume de informações circulando sem critérios, maior é a necessidade de profissionais preparados para verificar a veracidade dos fatos. Contudo, há espaço para ambos, desde que se compreenda o papel de cada um. O influenciador comunica para persuadir e promover. O jornalista informa para que o cidadão possa compreender a realidade e exercer plenamente sua cidadania. Artigo da jornalista Tamara Costa Pereira, diretora executiva do Sindicato dos Jornalistas Profissionais do Rio Grande do Sul e superintendente da Associação Rio Grandense de Imprensa, publicado no jornal Correio do Povo.
7: Prêmio Temes de Jornalismo abre inscrições para a edição de 2026. Estão abertas as inscrições para a sexta edição do Prêmio Temes de Jornalismo, promovido pelo Tribunal de Justiça do Rio Grande do Sul, TJRS, em parceria com a Associação Rio Grandense de Imprensa, ARI, a Associação Gaúcha das Emissoras de Rádio e Televisão, AGERT, a Associação dos Repórteres Fotográficos e Cinematográficos do Rio Grande do Sul, ARFOC, RS, e o Sindicato dos Jornalistas Profissionais do Rio Grande do Sul. Jornalistas, fotojornalistas e estudantes de jornalismo podem inscrever até 18 de setembro produções veiculadas entre 30 de julho de 2025 e 30 de julho de 2026. A premiação busca reconhecer trabalhos que ampliem o conhecimento da sociedade sobre a atuação, os serviços e as iniciativas do Poder Judiciário Gaúcho, além de sua contribuição para a garantia de direitos e o exercício da cidadania. A edição de 2026 está dividida nas categorias Cotidiano da Justiça, Inovação na Gestão Pública Judiciária, Imagem, Universitária e Especial. Neste ano, a modalidade especial será destinada a produções sobre ações do Judiciário no enfrentamento à violência contra a mulher. Criado em 2021, o Prêmio Temes terá cerimônia de entrega da sexta edição realizada em novembro. As inscrições devem ser feitas por meio da página oficial da honraria, onde também é possível conferir o regulamento e demais informações. Jornalista Cláudia Vasconcelos, especial para o Conversa de Jornalista.
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9: Concerto para piano e orquestra número 2 em si bemol maior, opus 19 de Ludwig von Beethoven. Pianista Alexis Weissenberg. Orquestra Filarmônica de Berlim, direção de Herbert von Karajan. Movimentos: Allegro com brio, Adagio, Rondó, Molto Allegro.

0: Concerto para piano e orquestra, número 2 em si bemol maior, opus 19 de Ludwig von Beethoven. Pianista Alexis Weissenberg. Orquestra Filarmônica de Berlim, direção de Herbert von Karajan. Movimentos Allegro com brio, Adagio, Rondó, Molto Allegro.
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2: Olá, ouvintes! Bem-vindos a mais um Muamba, Carnaval e Conhecimento nos 1080M da Rádio da Universidade. Eu sou Helena Catani, eu sou uma mulher branca, de uma estatura mediana, tenho cabelo castanho pelo ombro, uso óculos. Hoje eu visto uma camiseta preta com uma camisa de flanela preta e branca por cima. Comigo na apresentação, Hugo Lacerda.
3: Olá, Helena. Olá, ouvintes. Aqui está um homem negro, relativamente alto, com cabelos castanho escuros ou pretos. Uma barba curta já grisalha. Hoje eu visto um tênis verde musgo, uma calça preta e uma camiseta preta. Então, hoje então nós estamos com um dos grandes nomes do carnaval porto-alegrense. Rainha do carnaval de Porto Alegre em 1993, representando a Estado-Maior da Restinga, construiu uma trajetória marcada pelo talento, carisma e dedicação à cultura do samba. Foi madrinha de bateria da sua Escola do Coração e também da Unidos de Vila Isabel. E não podemos esquecer que também foi madrinha da bateria da paulistana Acadêmica de Tatuapé, a qual representou no concurso Musa do Carnaval do Caldeirão do Huck, um programa de televisão. Empresária, segue contribuindo ativamente para o fortalecimento da agremiação que tanto ama, exercendo atualmente o cargo de vice-presidente da Estado-Maior da Restinga, onde une experiência, liderança e paixão pelo carnaval. Nós estamos falando de Viviane Rodrigues. Seja bem-vinda.
4: Obrigada, pessoal. Quero deixar aqui meu agradecimento pelo convite de estar aqui com vocês. Viviane Rodrigues, na voz, como falam os nossos intérpretes, né? Sou uma mulher negra, estou com meus cabelos crespos, estou usando uma blusa com estampas integrada e algumas cores neutras, como um bege, calça lycra dourada e sapatos pretos.
2: Viviane, muito obrigada. Eu estava muito tempo querendo te chamar para o programa, assim, agora finalmente fechou, deu tudo certo. E a gente sempre começa o programa indo lá no passado. Qual é a tua lembrança mais antiga? Aquela primeira, pensou carnaval lá na infância, assim.
4: Então, Helena, a minha lembrança sempre é a primeira vez que eu pisei no Estado Maior da Restinga. Né? Eu já ali já estava entre 15 para 16 anos, né? Que na verdade veio antes, a primeira vez que eu pisei na minha escola, veio antes, quando eu era bem pequena, já ali na minha idade, entre, eu sempre digo, entre 18, 9 anos, aquela fase ali, moleca, né? Que eu ia nos ensaios com as minhas tias e primas, mas foi uma passagem muito pequena. Então, eu reconheço a minha história a partir mesmo dos 16, 15 para 16, que foi quando eu pisei, de fato, já ali com todo aquele cenário lindo da Estado-Maior da Restinga, que eu fui fazer a minha inscrição para concorrer à rainha da escola. Então, é essa lembrança que eu tenho mais nítida minha, a primeira vez que eu me encontrei com o Estado-Maior da Restinga.
2: Qual foi o sentimento de entrar naquele lugar pela primeira vez para concorrer a um papel tão importante da escola?
4: Eu senti uma energia de... Alguma coisa me dizia, assim, que eu nunca mais iria... Eu iria ter uma trajetória, iria ser a rainha da escola, porque eu fui determinada para isso. Eu fui, quando eu recebi o convite, através do nosso saudoso carnavalesco, Chico Correia, junto com o meu padrinho Miguel, que hoje também não estão mais aqui, e são pessoas que eu sou muito grata. Porque o Miguel, meu padrinho, falou pra mim: tu quer concorrer à rainha do carnaval? Eu disse, sim. Por qual escola? Praiana ou Restinga? Eu disse, Restinga. Por surpresa dele, porque ele achava que eu ia pra Praiana por ser mais perto de casa e tudo mais. Eu morava no Morro Santa Teresa, né? Enfim, a minha referência era lá. Então, Restinga. E ele disse, mas por quê? Eu disse, porque é o que eu entendo de escola de samba. Eu não tenho experiência em outra escola de samba. Foi a primeira escola que eu vi o bater, que tinha o tambor, que tinha gente sambando. Então, foi a minha referência de escola de samba. Ok. Então, chegando ali naquela... Na primeira vez, no primeiro passo, né? Quem me recebeu foi a Lídia, esposa do nosso eterno presidente, o Ribeiro, né, Gugu? Querido, né? Uma pessoa que fez muito pela escola. E ela me olhou e disse assim: nossa rainha chegou. E eu, nossa, que responsabilidade, né? Então, a partir dali, eu peguei isso pra mim e disse, gente, aquela sensação de que eu nunca mais ia sair daquela escola. Parece que eu já tinha um pertencimento da Restinga há muito tempo. Parece assim que... Eu sabe o que eu falo? Que eu nasci predestinada a esse estado maior da Restinga.
3: Eu ouço a Vivi falar e lembro assim de algumas coisas muito legais. A Vivi falou de Chico Correia, um dos grandes carnavalescos, grandes figurinistas do nosso carnaval. E falou do Miguel, que era um descobridor de talentos para os concursos de rainha do carnaval. Um cabeleireiro. Miguel, acho que elegeu algumas misses, né? Algumas candidatas, tanto como princesas ou rainha. Mas, Vivi, eleita rainha do carnaval em 1993, e foi uma sensação, o teu reinado, ao lado do Queixinho?
4: Miudinho.
3: Do Miudinho, retorno do Miudinho. E como foi assumir logo depois o cargo de madrinha de bateria do Estado da Restinga num tempo que este cargo não possuía tamanha procura, né? Eram realmente pessoas do seio da comunidade que ocupavam aquele espaço.
4: Então, muita gente me faz essa pergunta, como eu fui parar à frente da bateria, né? Acabando o reinado, que foi um reinado de muita experiência maravilhosa, ao lado do Miúdo, que foi assim um rei momo exemplar, né? Ele era muito correto, um pai para todas nós. Ninguém metia a mão com a corte dele. E nós éramos muito assim, ó, como é que era, olhar para frente, né? Ele corrigia muito. Eu preciso falar um pouco dele, porque ele foi uma pessoa que, digamos assim, sabe aquele pai que ele forma o caráter? Ele tinha gente assim, ele dizia: não, gurias, não façam isso porque vocês vão ser mal faladas. Ó, não faz isso porque tá fora do... Ele sempre te corrigindo. Então, não era só um rei, ele era muito mais que um rei, era um amigo, era um parceiro e uma pessoa que trazia muita... deixava a gente confiante no cargo. Ninguém tocava a mão na gente e ele fazia a gente se respeitar. Nos dar o respeito, né? Porque tu é representante do Carnaval de Porto Alegre, é um segmento muito grande, é o segundo carnaval do Brasil. Como é que a rainha, como é que a princesa? Então ele estava sempre assim. E eu tenho essa conduta até hoje comigo. Tanto é que eu passo para algumas meninas e às vezes muitas me chamam até: ai, chata, ela quer ensinar. Não, é o jeito que eu fui ensinada, né? Mas acabando o meu reinado, em 94, nós ficamos, também tivemos a Silvia Trindade como nossa rainha, né?
3: Exato.
4: Representando o Estado Maior. E ali, Gugu e Helena, em 94 não veio ninguém à frente da bateria, né? E eu achando que teria alguém assim, eu fui lá e pedi pro mestre Estevão, disse: mestre, quero vir na frente da bateria. Ele disse: vem, bora. E naquele dia, aquele momento, eu não tinha fantasia, não tinha nada. Eu tinha uma roupa que o Miguel tinha deixado lá em casa, que era um biquíni, um sutiã. E eu fui pra avenida assim mesmo, porque eu queria estar com a minha escola. E eu não sabia, não sabendo se eu vinha num carro, enfim, fui pra frente da bateria. E a partir dali, o mestre Estevão disse, não, oficialmente agora tu é a nossa madrinha da bateria. Então foi a partir daí, eu pedi pra ele pra vir à frente, porque não tinha ninguém na frente da bateria, e ele prontamente, digamos que, assinou embaixo, né? E ele disse, tu é a nossa madrinha da bateria. E eu fiquei, gente, que maravilha. Então, acabei então desfilando, né? Depois, em 95, a Silvia veio à frente da bateria. E eu, obviamente, me retirei. Queria vir à frente de um carro, numa ala. Acabei nem desfilando nesse dia, até nesse ano. É, não desfilei, sabia? Fiquei na arquibancada assistindo a Restinga.
2: E como é que foi o sentimento de ver? Não
4: ter... Foi maravilhoso! Foi incrível, foi lindo de ver a escola. Eu, meu Deus, aí depois... E a Silvia não ficou mais à frente. E eu retornei pra frente da bateria, de fato. Daí sim, ali valeu. Dali foi aonde eu comecei, em 96, a ser a identidade da bateria. Digamos como madrinha, né? Então, é isso aí. Foi assim que surgiu, então, a trajetória de madrinha da bateria.
3: Voltando ainda... Porto Alegre tem uma tradição de grandes concursos para escolher a corte do carnaval, principalmente as princesas e a rainha, né? Nós ainda tínhamos a Miss Simpatia e eram eventos grandiosos, no Gigantinho, no Ginásio Tesourinha, Ginásio da Brigada, e eu queria que tu descrevesse a magia e a sensação que foi concorrer em 1993 com um ginásio lotado, onde naquele ano as representantes dos blocos e dos times de Porto Alegre participavam.
4: Clubes.
3: E clubes, eram dos blocos, porque eram dos clubes,
4: isso.
3: E dos times, né?
4: Então, Gugu... tu falando agora, veio assim na minha mente aquele momento, o ginásio Tesourinha lotado, torcidas eufóricas, e naquela época as torcidas tinham realmente o prazer de estar ali torcendo, porque era uma questão de honra, né, estar ali, a escola, a comunidade. E a Restinga, como sempre, não deixou por menos, né? Então invadiram o Tesourinha. Eles tinham, assim, uma certeza que eu iria ficar na corte. Gugu, eu não sei se tu também te lembra desta fase, desse dia, que foi realmente... era uma loucura, né? Uma euforia total. E foram lá com 5 minhocões... Né? Desculpa, minhocões não, porque não existia, perdão. 5 ônibus...
3: Não existia minhocão, sim?
4: Não, já.
3: Então já
4: me corrige. É mesmo? Eu
3: já
4: sei
3: existia.
4: Que
3: eu
4: saíram
3: acho que,
4: ônibus...
3: Inclusive, na Restinga, eu acho que eram os únicos minhocões que tinham na cidade.
4: Então, Gugu, aconteceu de que saíram de lá, concentraram antes na escola... Pra ter aquela energia, já saíram de lá bombando, né? Já compraram os, como é, o kit abaca do tio Ivo, que naquela época era cachaçinha com uma delícia, com a casca de limão, muito eu tomei. E imagina, são histórias, né, que fazem parte desse contexto todo. E chegaram lá enlouquecidos, aquela torcida linda, muito balão, muito tudo, e daqui um pouquinho eu entro na passarela. E eu tremia muito. Porque de emoção mesmo. E felicidade de ver tantas pessoas torcendo por mim, tantas pessoas torcendo para as outras candidatas. Não tinha lugar para se mexer ali. Era lotado demais. Né? E eu sinto falta disso nos concursos atuais, desta questão da aproximação da comunidade, das escolas de samba com as suas candidatas nesse dia. A vibração, porque a torcida é muito importante nesse momento. Ele te levanta, ele te dá certeza de que tu tá ali fazendo um bom desempenho naquilo, e o retorno é o quê? Torcida vibrando. Então falta isso hoje, sabe? Eu tenho saudade dessas épocas onde eram cortes, são cortes lindíssimas, mas que tinha essa vibração muito importante, essa energia física da escola de samba, que eu vejo que hoje não tem, sabe, gente?
2: A própria identificação da candidata, da candidata com a escola.
4: Exato! Né? Então, foi um momento assim, mágico, lindo, e ali, quando eu pisei a primeira vez e eu vi a minha torcida, eu vou ganhar isso aqui. Eu preciso. É questão de honra. Eu tenho comunidade, como diz a... Eu tenho uma comunidade. Então, é bem isso que foi, né? E aconteceu a minha corte, né? A gente, até o Gugu vai lembrar que aconteceu um episódio da gente ter uma segunda princesa, que era da Praiana, a Milena, e ela renunciou ao cargo no outro dia. Ela renunciou. Porque quem entrou no lugar foi a Sheila, que representava o Floresta Aurora, os clubes. Nossa. Que naquela época tinha o quê? Naquela época tinha mais de 30 candidatas. Pensa. Porque, olha, eu cheguei a me arrepiar em falar nisso. Porque foi assim, ó, cara, ela não quis e pronto. Não quis porque ela queria ser a rainha e tá tudo certo, né? Mas a gente achou um absurdo. Como? Renunciar?
3: Foi um escândalo
4: na corte. Imagina, um escândalo literalmente na corte, né? Mas foi assim, então, que aconteceu. Uma emoção, uma gratidão eterna. Até hoje eu lembro desse momento. E eu sou muito grata. Porque foi a partir daí que eu me descobri como mulher, como menina, como capaz. Digamos que eu me libertei da Viviane menina, que chegou no Estado Maior, e ali eu comecei a me tornar a mulher do carnaval.
2: E já que estamos falando de 93, vamos ouvir então a Restinga de 93, um dos sambas que a Viviane escolheu, que é um dos clássicos da escola, um dos mais conhecidos, um dos mais bonitos também, que é Das Maravilhas do Éden aos Sete Pecados Capitais, que foi escrito por Flávio Pinto Soares e Darcy do Nascimento, e o intérprete é o Cláudio Barulho.

0: Acabamos de ouvir, então, Restinga de 93, na voz de Cláudio Barulho. Viviane, por que este samba?
1: Este samba foi o ano em que tudo começou na minha vida. O ano que eu fui rainha. Foi um carnaval inesquecível. Carnaval lindo, o Estado Maior da Restinga estava impecável. Tivemos alguns problemas ali, obviamente. Mas, na minha opinião, na minha visão, não merecia ter, no caso, ficado em segundo lugar. Não merecia. Merecia o título, né? Então, qual é a mãe que, né, vai querer, no sentido, né, o apaixonado, que vai querer o pior pro seu, né? Não. Mas naquele dia, a Estado Maior estava maravilhosa. E é um carnaval, Gugu e Helena, que se tu chegar hoje na quadra e falar com qualquer pessoa, vai lembrar deste carnaval e vai dizer, foi injusto. Porque até hoje está marcado. E olha o tamanho, o rombo emocional que fez no Tingueiro, que até hoje a gente lembra desse carnaval. E quando a gente canta esse hino, que virou o nosso hino de quadra, inclusive, que é um dos grandes sambas que a gente canta com amor. Com muito amor e aquela lembrança de que um dia seremos tricampeões.
0: E tem algum momento desse desfile, assim, que tá gravado na avenida, ou antes, ou depois na concentração, ou depois, assim?
1: Me lembra muito a bateria, que veio com as cabeças totalmente com figura de demônios,
2: era,
1: né?
2: Era um demônio.
1: E eles estavam, 350 ritmistas, que hoje até eu acho que é impossível juntar nas escolas de samba, mas naquela época...
2: Ninguém mais fez isso.
1: Nosso maestro... Né, nosso maestro, mestre Estevão, conduziu com uma excelência os 350 ritmistas. E foi lindo de ver, e a escola extensa, né, a escola muito grande, e muita cor e muita verdade no enredo. Porque a escola ela trouxe este enredo de uma maneira extraordinária, no sentido de que literalmente botaram o enredo na avenida, contaram o que, que era os sete pecados capitais, do início ao fim, né? Que é um tema para mim difícil, foi um tema muito difícil. Os nossos compositores, o nosso carnavalesco, eles estavam muito, muito inspirados, porque tu pegar e colocar uma passagem bíblia dentro... Algo que é sagrado, digamos assim, tu levar para um carnaval. Eu não sei se vocês conseguem entender meu raciocínio, cara.
2: Sim.
1: Isso é surreal. É para ficar marcado na história do carnaval mesmo.
2: E só
1: a
2: Restinga,
1: né,
2: podia fazer aquele desfile naquele momento com 9 carros alegóricos, coisa que ninguém fez em Porto Alegre, ninguém tinha feito até então.
1: Não parava
2: com
1: mais
2: um carro
1: de passar
2: alegórico
1: a escola,
2: iluminado,
1: né,
2: com não sei quantas mil pessoas. Era uma escola luxuosa. Era uma escola luxuosa, populosa e luxuosa.
1: Que é a nossa marca. A Restinga, muitas pessoas falam assim, uma escola de comunidade. Mas eu vou te dizer que é uma escola de comunidade com muito orgulho, que vem luxuosa, que é um dos nossos orgulhos. É isso que a gente tem, essa marca de vir registrada. Luxo. Beija-flor não é uma comunidade e vem o que vem. Outras escolas de comunidade e vêm maravilhosas. Então, pra quem não conhece o carnaval, sempre acha Restinga, luxo? Não, sim, é Restinga, luxo, sim, né? É a nossa marca, né, Gugu?
2: Exatamente.
1: É isso.
2: Exatamente, sem poder esquecer, a gente não pode esquecer. Não podemos deixar de lembrar, de citar a figura de Rony Rocco, né? Um grande carnavalesco desse carnaval, desse desfile, junto com Chico Corrêa, que foi, como já falamos aqui, um grande, grande figurinista. E Vivi, nos conta essa passagem por São Paulo, porque hoje nós já estamos acostumados em importar talentos do carnaval de Porto Alegre para o Rio de Janeiro, né? Mas quando tu chegas no carnaval de São Paulo, já à frente da bateria de uma grande escola, marca não somente a tua carreira, como o orgulho das pessoas em Porto Alegre em dizer, eu conheço. E aí isso se torna muito maior quando tu vais para um programa como Caldeirão do Huck, representando essa escola, não é? E fica entre uma das finalistas, muito bem fantasiada, carismática, isso marcou não só para o carnaval paulista, mas principalmente para o carnaval do Rio Grande do Sul. Eu gostaria que tu falasse sobre essa tua passagem no carnaval paulistano.
1: Eu falo muito emocionada, né? E que coisa boa ter um programa assim, onde a gente pode, digamos assim, ser realmente autêntico, né? E tu trouxe uma passagem da minha vida muito importante. E olha como tudo começou. Eu era a rainha da bateria na escola de samba Deu Xuxa na Zebra, em Uruguaiana. E o carnavalesco da Xuxa era o Xuxa. O Xuxa, meu irmão, se eu ligar pra ele agora, ele fala ao vivo aqui com a gente, querido. E o Xuxa, nós acabamos, olha, dormindo no mesmo quarto, eu e ele. E ele disse, você não tem vontade de desfilar em São Paulo? Eu digo, ah, tu acha que eu vou desfilar em São Paulo? Imagina ele, por que não? Imagina, tu vai sim no ensaio técnico comigo e tal. Enfim, aí eu tava com a questão da loja em Porto Alegre, isso, que eu tinha uma loja de artigos carnavalesco, né? E um dia eu precisei ir a São Paulo e liguei pro Xuxa, passando o carnaval de Uruguaiana, essa coisa toda, né? Liguei pro Xuxa. Xuxa, eu vou a São Paulo e eu quero saber quando é que tem ensaio na Tatuapé. E ele disse, quinta-feira. Tá ótimo, vou ficar a semana toda em São Paulo. Chegando em São Paulo, ele, tu vai ficar aqui em casa, tu não vai pra hotel. Não, capa, vai ficar. Aí ele me deu, inclusive, uma relação lá de nomes de lojas que eu precisava ir pra comprar material barato pra trazer pra cá. E nisso, ele me levou no ensaio na quinta-feira. E eu participei ali de uma ala, a ala das passistas, dançando com o pessoal, né? Porque a ideia era eu vir como musa à frente de um carro, mas não era nada certo, porque era o meu primeiro contato. Mas a partir dali, no primeiro contato, já apresentou pro presidente, disse, presidente, se tiver como a gente trazer ela de nossa musa. E o presidente prontamente, claro, vamos alinhar isso e tal. Foi assim, primeiro contato em São Paulo. Aí depois de um mês, voltei novamente para uma festa, uma feijoada que tinha lá. E o presidente, então, oficializou para que eu viesse como musa à frente de um carro. Ok. Só que eu não tinha comentado com ninguém aqui no Sul ainda que eu iria desfilar por lá, né? Aí chegou o grande dia e antes eu anunciei. Aí antes do carnaval eu anunciei que eu ia vir como musa da escola, né? Isso era uma grande realização, nunca tinha imaginado. Ponto. Só que aí no dia do desfile aconteceu que a madrinha da bateria desistiu de ir desfilar. Eu não vou falar o nome até pra gente, mas posso depois mandar em particular pra vocês. Como mandei pro Ed. Depois eu te mando que tá lá no G-Show.
0: Opa!
1: Madrinha da bateria do Tatuapé não comparece ao desfile e gaúcha Viviane Rodrigues assume o posto na hora.
0: Olha só.
1: Pensa. E eu, gente, eu não acredito nisso. Como é que aconteceu? A escola estava entrando e ela não apareceu e me chamaram. Vivi, tu vai vir à frente da bateria. Porque, né, a menina apareceu. Eu digo, como assim não apareceu? Prontamente, Xuxa me colocou ali. O mestre de bateria tinha feito o pedido, né? Ele me colocou à frente da bateria. E eu não acreditei, gente. Eu simplesmente vim assim, ó, voada. Sabe aquela coisa, eu não acredito que eu tô aqui.
0: Que
1: aí,
0: tá
1: no percurso, despencou o sutiã. E eu facei, azar, vamos lá. Nada pra me impedir de vir, imagina. E eu desfilei, incrédula no que estava acontecendo. Gente, que coisa isso, né? Nem eu acredito, não é possível. E foi lindo, maravilhoso. E eu, quando acabou o desfile, eu agradeci muito, porque como é que tu vai pra uma coisa e acontece outra, né?
0: Era pra ser.
1: E agradeci muito ao mestre. Obrigado, mestre. Tudo certo, tudo beleza. Depois disso, gente, passou um mês e pouco do carnaval, Tatuapé campeã, subiu, né? Passou um mês do carnaval, do desfile. Eis que o Xuxa me liga. Vivi, olha só, o mestre Igor quer conversar contigo, fazer um convite. E eu, mentira, o que que é? Conversa com ele. Aí por telefone ele disse, Vivi, escola subiu, você fez uma baita de uma mão pra nós, olha só, né? A gente podia perder, inclusive, pontos ali, porque, né? E você veio. Então hoje eu gostaria, conversando aqui com o pessoal, a gente quer oficializar você como madrinha da bateria da escola. Bom, Eu juro pra vocês que eu disse, meu pai do céu, eu fui na minha mãe de santo correndo, me ajoelhei, eu disse, ai, obrigado, minha mãe Ansã, minha pombagira, todo mundo, meu povo, ai, seu Sé, todo enlouquecido, eu chorava tanto, tanto. E nisso, até no fim, minha mãe de santo virou mãe de santo da Tatuapé também, olha só, uma coisa puxou, enfim. Resumindo, gente, foi assim que aconteceu. E até hoje eu conto incrédula, porque, cara, a partir dali veio coisas boas, o compromisso de estar lá. E como eu tinha a questão da loja, eu também tinha que estar em São Paulo, então já juntava muito, né, as oportunidades. E veio, então, o convite para o Caldeirão. Por quê? As escolas do grupo especial, cada uma tem que colocar, tinha, né, porque o concurso não existe mais, tinha que colocar sua representante. E nisso, mestre Igor, mais uma vez, fez o convite para que eu representasse. Sim, deu muita confusão, gritaria, babado, confusão dentro da quadra, porque as mulheres que estavam lá, as meninas, e eu fiquei numa saia muito justa, tanto é que eu disse, gente, eu também acho, eu concordo com elas. Eu ficaria muito chateada. Eu tô numa escola há anos e vem uma menina simplesmente e pum, não. Mas eles justificaram e disseram, não, você é diferente, a gente quer você. Bem assim, eu diferente no quê? Samba no pé. Você vai dançar, você é carismática, você vai lá representar. E a gente preferiu você. E tudo bem. E aí o Xuxa falou assim, ó, não discute mais. Para. Presta atenção, só agarra a oportunidade e vai. Essa grande oportunidade na tua vida. E eu fui. Chegando lá, foi maravilhoso a recepção. Luciano, o Hulk é maravilhoso, uma pessoa assim que eu nunca imaginei. Eu tremia quando eu parei na frente dele. As meninas, aquela mulherada escolhida a dedo, gente. Com o samba no pé, até no último fio de cabelo, assim, muito preparada, corpo, enfim. E eu ali. E vou dizer pra vocês que no momento eu olhei e disse, gente, isso não é real, porque será que eu realmente vou conseguir chegar perto delas? Porque é diferente, Gugu. É diferente, Helena. Elas têm, é que nem a carioca, elas têm uma coisa, uma magia que a gente não consegue entender. E eu consegui aprender muito com elas naquela época. Aprendi muito, eu desenvolvi muito o meu samba, desenvolvi minha postura como sambista. Uma grande escola, né? Que foi o Carnaval de São Paulo. E nisso, menina, quando entrou o samba, entrei, fiz ali minha participação, minha apresentação. E no final do concurso, chamaram as meninas, que todas pro palco, eram 12 candidatas. E a primeira a ir pra final fui eu. A primeira de 12. Saíram só 4 finalistas. E eu fui a primeira a ser chamada sem empatar. Porque eram 2 pro programa, tá? Uhum. E a outra que foi comigo, que foi a Rosas de Ouro, a Michele, ela empatou com uma outra menina. E quem desempatou foi a ixi, esqueci o nome da artista agora. Mas enfim, Juliana Paz, que desempatou ela. E ela então foi comigo como segunda colocada pra finalista. E assim foi, aí no fim, no outro programa, veio mais 2 meninas e tá tudo certo. Fomos, então, nós 4 pro final. Pra mim, já estava me sentindo campeã, não precisava mais nada, juro por Deus, gente. Com toda a minha sinceridade, eu disse, gente, se eu não ganhar, tá ótimo, eu tô bem, eu tô aqui. Quem um dia iria, quantas gaúchas, quantas minhas queriam estar aqui, eu estou aqui. Então, pra mim, já é uma vitória. E foi exatamente isso que aconteceu, porque o estado do Rio Grande do Sul comprou o concurso como se eu estivesse representando o Sul e não a Tatuapé, né? Uhum. E muita gente ficou brava, tu não falou no Sul. Mas, gente, eu falei, só que ele disse, gaúcha, sou do Rio Grande do Sul, e só que eu estava defendendo uma escola de samba. E foi assim que aconteceu. Foi um grande acontecimento. Me estendi um pouco mais aqui. Não,
2: mas é
1: eu adoro
2: isso.
1: Falar, eu não, adoro não, falar sobre não, essa não, parte.
0: Claro.
2: A entrevistada é tudo.
0: É, não, e a gente vai continuar no Rio Grande do Sul, porque a gente vai fazer aquele nosso giro e a gente não vai para muito longe de Porto Alegre, a gente vai pro carnaval que eu adoro, eu sempre digo, sempre que eu posso, que é o Carnaval de Alvorada. Então vamos ouvir o enredo. Penas, pássaros, aves, os astros alçam voos, das Astros de Alvorada, 1997, que o compositor e o intérprete é o Balão.

0: Acabamos de ouvir, então, Astros, de 1997, de Alvorada, na voz de Balau. Viviane, tu tá aqui e é muito legal, porque é uma pessoa que eu queria chamar há muito tempo, porque muito... Eu tô no Carnaval de Porto Alegre desde 2009, eu muito te vi, e sempre foi uma figura, assim, muito distante, assim, eu olhava, o dia que eu puder conversar com ela, estamos aqui conversando. Eu ficava muito, assim, eu digo a Onira, outra pessoa também, que eu ficava, como assim, eu tô vendo a Onira aqui na minha frente, assim, então, poder estar conversando contigo é uma coisa muito legal, assim, e aí eu te pergunto, como é que é ser referência hoje para as meninas que te viram, essa responsabilidade que tu tem com essa nova geração, as novas gerações da Restinga, né?
1: É muito gostoso. Eu demorei para aceitar isso, de ser uma referência, de realmente as pessoas admirar, né? Era uma insegurança que eu tinha, é uma coisa que eu tive que, inclusive, trabalhar em mim, né? Porque eu não aceitava, capaz, imagina. Não, hoje eu digo muito obrigada, porque sim, tem meninas dentro da escola da Restinga que eu vi na barriga da mãe, e hoje estão dançando, hoje estão em alas, meninas que eu peguei no colo, gente, e hoje estão lá brilhando, e elas falam, ai, Vivi, tu é minha referência, Vivi, eu te adoro, Vivi, e foto, e postam fotos, e aquilo me enche de alegria, né, e a certeza de que eu fiz um bom trabalho, então, né, digamos assim, fiz um bom trabalho, deixei o meu legado. Agora mesmo recebi um convite para coroar uma rainha de bateria, brevemente, de uma escola. E eu coroei esta menina quando ela tinha 7 anos na Vila do IAPI. Quando eu passei, eu tive uma passagem na Vila do IAPI como rainha de bateria. E eu coroei a menina. E hoje ela vai ser rainha de bateria de uma escola. Não sei se eu posso falar, acho que dá, do Acadêmicos da Urgia.
2: Pode.
1: Então vou estar coroando uma menina que estava lá, pequenininha, e ela disse, eu não poderia escolher outra pessoa, Vivi, tu faz parte da minha vida. Pra mim foi, eu digo, gente, que é isso, que coisa maravilhosa, que coisa linda. Eu já pensei, que eu vou dar pra essa menina, meu Deus, que eu vou dar, coroa, uma roupa, sei lá, já tô aqui imaginando que eu vou presentear, porque sim, é lindo receber isso, é muito gratificante, muito bom. E é isso, hoje, ser uma referência, eu gosto de falar bastante pra elas, façam isso, façam aquilo. Tem umas que acham que, não, quer ensinar, não é ensinar. Aquilo que eu já parei para ouvir muitos, eu também quero passar adiante para elas, né?
2: É ensinar. E que bom que elas estão recebendo o ensinamento. Ruim são as pessoas que não querem receber e que também não absorvem.
1: Isso, uhum. E tem uma coisa que me chamou a atenção, e eu fico muito feliz, e o Gugu também faz parte dessa construção. Gugu, como tem brilho no nosso carnaval, nas nossas roupas. Que coisa linda. Foi agora o aniversário da
2: Segapa.
1: As pessoas bem vestidas, lindas, sambando, pingavam literalmente brilho, que a gente fala caindo brilho. O que acontece? Eu fico assim, ó, eu me sinto um pouco, digamos, fazendo parte disso, porque quando eu trouxe a minha loja foi pensando nisso, porque a gente não tinha facilidade no brilho. Tô falando uma coisa talvez que não se encaixa agora aqui.
2: Seria uma das perguntas.
1: Então. Então, assim, o Gugu foi a primeira pessoa que pisou na minha loja, quando eu tava grudando os adesivos nas paredes. Ele ia ansioso.
0: Já abriu?
1: E foi maravilhoso isso. Então, ele contribuiu muito pra mim nessa construção. Então, eu vejo hoje o povo brilhando, tá acessível as coisas. E eu fico muito feliz de, digamos assim, ó, não digo a pioneira, tá? Mas trouxe muita coisa diferente naquela época, onde abriu o olho do destaque e disse, não, eu não vou mais aceitar isso. Eu quero agora isso daqui pra frente. Uhum. Então, é uma construção também, é uma contribuição, sabe? E eu digo, acho que eu tô deixando sementes aí, que o dia que eu não estiver mais aqui, eu acho que vou ser bem sempre lembrado, né? Super. Eu quero que seja assim.
2: E será? Eu ia realmente comentar sobre essa passagem da loja, porque foi um marco, sim. Foi um marco no Carnaval de Porto Alegre e do Rio Grande do Sul, porque eu me lembro que muita gente do estado vinha comprar contigo. Porque nós do Carnaval de Porto Alegre e do Rio Grande do Sul, nós somos carentes de um comércio especializado para Carnaval. E principalmente no que diz respeito a pedrarias, enfim, materiais de adereçamento. e naquele momento tu trouxesses novidades em cima daquilo que tu estava vendo um grande profissional que já não está mais aqui fazer com os teus figurinos, que era o Isaac, né? E aí tu trouxe cola, tu trouxe pedraria, tu trouxe coroas, tu trouxe ideias de roupas, junto a isso as técnicas, e isso foi muito importante. Penas, muitas penas, muitas penas.
1: Uma importação que eu fiz, olha que tirana.
2: Muitas penas. Então, assim, foi um momento muito importante e que eu me arrisco a dizer que não teve uma escola sequer que não tenha batido lá. Não teve uma escola sequer que não tenha batido lá. Eu muitas vezes

0: boxe não, era na paleta. Botava mochila aqui, era uma aqui, outra de rodinha. Era uma muambeira de brilho, né? E trazia pra cá com muito prazer. E eu vi as pessoas felizes. Vivi, eu vou usar a primeira vez na minha vida um fazão da minha fantasia. Eu ficava muito contente de ver, né, que aquilo estava se concretizando. Começou na sala da minha casa. Aí um dia eu ganhei uma multa federal do condomínio, porque
1: é verdade,
0: eu tive
1: nós
0: que tirar da minha casa e fui obrigada a ver uma loja.
1: Nós comprávamos no condomínio da Vivi. Quando ela não ia a domicílio.
0: Exatamente. Também ia nas escolas de samba, com a sala, caixas e sacola. E até que um dia chegou uma van de Santa Maria, um povo, e meu síndico disse: não tem condições mais, não pode, tu não tem hora, é uma hora da manhã, tua porta tá paf, paf, todo mundo. E eu, desculpa, e começou a virar um comentário geral no condomínio, né? Eu morava ali na Bento, e eu digo: gente do céu, eu não imaginava que tava causando tudo isso, né? Desculpa, não tem como. Aí veio uma multa, e eu digo: gente, não dá mais. Aí juntei tudo, fui desesperada. Eu já tinha, no caso, a firma, né, construída da loja, tava tudo em registro. Ah, então vou pegar e vou abrir, por que não, né? Mas daí acontece assim, ó, teve uma falta de, digamos, de preparo da minha parte como gestora, né? Eu, digamos que, eu pensei só no carnaval, eu não pensei depois do carnaval o que, que seria da loja, né? Então deu uma baixa e acabou que eu acabei me perdendo de como fazer a gestão da loja, né? Hoje, obviamente, tem uma outra, em outro entendimento, né? Mas confesso que não me arrependo do que tudo que eu fiz, do que tudo que aconteceu, do que eu investi. Investi um carro e tá tudo bem, tava maravilhoso, foi legal. E é isso, então, digamos que foi mais uma traquinagem, digamos assim, que eu fiz e que gostei muito dessa trajetória no carnaval, sabe? E hoje vendo as pessoas brilhando, tendo acesso em São Paulo com esses brilhos, isso me encanta. Tá muito fácil de chegar hoje até lá, até o brilho, que antes não era acessível, né?
1: Exatamente.
0: Então foi uma fase boa também.
2: A gente vai dar um pulo no tempo agora, a gente vai vir para um ano recente, um enredo escrito pelo Ed Dutra, né, participante aqui do Muamba, que foi o samba que a Restinga apresentou em 2023. Bendita és tu, Anastácia Negra dos Olhos Azuis. Os compositores desse samba são Diego Gaúcho, Gabriel Santiago, Rodrigo França, Leandro Queiroz e Sérgio Rosano, e os intérpretes Renan Ludwig e Gabriel Pereira.

0: acabamos de ouvir, então, a Restinga em 2023, na voz do Renan Ludwig e Gabriel Pereira. Por que este belíssimo samba, Vivi?
1: Além de ser um belíssimo samba, que veio falando sobre esta força da mulher, né? Porque, além de falar de Anastácia, ele trouxe uma verdade sobre nós, mulheres, né? Independente da cor, todas nós... Quem nunca foi uma Anastácia? Quem nunca foi, digamos, que teve que ficar calada, teve que simplesmente ser desprezada e não teve força para reagir e não... Então, eu identifico nós, assim, eu identifiquei nesse enredo e também porque foi o último da minha vida, meu último desfile como rainha, madrinha de bateria. Mas o enredo em si, ele veio falando docemente, lindamente a história da mulher, da força, da energia, de deusas, de rainhas, né? E eu me identifiquei ali. Então, por isso que eu escolhi, por esses dois motivos. Por ser um samba forte que me identificou muito e também porque foi o meu último ano na frente dos Tim Guerreiros como madrinha da bateria.
0: Como foi passar na avenida nessa última vez com essa responsabilidade? Tu continua desfilando com a Restinga sempre, né? Mas aquele momento...
1: Foi um momento... que eu passei, veio toda a minha vida à frente da bateria ali. Eu vim com um sentimento de gratidão por tudo que eu passei, por tudo que eu fiz à frente da bateria. Um lado meu dizia, fica, e o outro lado dizia, não, chega. Deu, vai descansar agora, tu tem uma outra caminhada pela frente. E eu queria realmente abrir portas para que outras viessem. Que outras possam também estar ali, renovação, digamos assim, porque nós temos meninas que estão vindo e eu pensei nisso. Vamos dar chance agora para outras. Eu fiz essa reflexão, tá? Porque não foi fácil. Não foi. Uhum. Não foi porque eu era muito apegada ao lugar que eu estava, porque eu me dediquei e eu tinha muito amor por aquilo ali. Então, era muito amor, era muita dedicação. E eu pensei assim, ó, mas e aí, como é que a gente vai fazer? Quem é que vai estar no meu lugar e vai ser a mesma coisa que eu fui? Porque olha só a audácia da pessoa, né? Sim, eu pensei, não, tem que ter alguém assim, fanática, enlouquecida. Aconteceram meninas que vieram, mas até tanto é que até hoje a gente não teve ainda. Assim, aquela que, né, agora por último, a Tamara, que teve uns projetos pessoais, teve que sair, né, então, que eu lamentei muito, eu disse pra ela, mandei um textão de, por que tu tá fazendo isso? Não faz isso, Tamara. E ela, ai, Vivi, obrigada, enfim, ela foi uma escolha dela, né. Sim. E outras meninas que vieram, a nossa rainha Evelyn também, que veio antes da Tamara, veio a Jéssica também, então foram três madrinhas depois de mim. E eu digo, gente, eu quero uma que realmente fique ali, ó, vamos, sabe? E todas as três têm identidade também. Mas eu não sei por que as gurias acabaram, né, desvirtuando. A Tamara, eu sei que aconteceu dela, a opção dela, né, de querer ter agora um outro lado, a vida dela, em função de estudo e tudo mais. Então, eu digo, gente, tá na hora, tem que ter aquela a louca do Viviane ali, alguém parecido, assim, digamos, entre nós quatro que passamos por ali, né, com amor, com dedicação. E foi esse pensamento, assim, ó, tem que ter alguém que ame isso aqui, que se dedique, porque é dedicação, gente. É dedicação, é investimento, é estudo, é entrega.
0: E a gente vai se encaminhando para o final da nossa conversa, que poderia durar horas e horas. E eu tenho uma pergunta que eu acho que talvez seja mais fácil, mas também é mais difícil para fazer. O que eu gosto de fazer para quem vem da Restinga, quem é da escola, o que é ser Restinga?
1: Ai... Não tente entender.
0: A melhor resposta.
1: Eu vou te dizer que vai muito além. Lembra que no começo da entrevista eu disse assim, eu, quando eu pisei na Restinga, eu tive a sensação de que, assim, ó, eu nasci para ser Restinga. E é isso. Gente, é um amor, um sentimento sem moderação também, que é uma parte do nosso samba. E quando a gente reúne lá na quadra, quando a gente se reúne assim, o pessoal ali, acaba o ensaio, a gente fica ali tomando uma cervejinha, a gente começa a entrar nesse delírio, sabe? Cara, por que a gente é tão apaixonado por essa escola? Aí meu, eu não sei o que é isso. A gente é um bando de doente, nós somos tudo louco. É assim o papo, na roda. Então, é uma coisa que realmente a gente não sabe nem explicar esse sentimento que a gente tem. é visceral. É uma coisa muito louca, vai muito além do que a gente sente, eu acho, né? E tem, assim, aquele grupinho que, ah, não vou com fulano, não vou com... Mas na hora, meu amor, que entra a restinga, que tem que abraçar, não tem, não gosto de ti, não tem fulano, não vale, não, não. É todo mundo vem junto, e se tiver que eu abraçar aquela pessoa que não gosta de mim, eu vou lá e abraço. Porque a gente une o nosso amor por uma causa só. E eu queria entender de verdade o que que é isso. Eu queria. Tu sabe me explicar, Gugu? Tu também tem um pouquinho desse sentimento.
2: Eu vou te dizer o seguinte. O carnavalesco, o folião, né? É, ele toma de uma cachaça que não tem como sair, como perder esse vício. E todos os anos eu sou um que falo. Eu, ano que vem, não vou mais trabalhar. O ano que vem, eu vou ficar num camarote e vou assistir. Não, ano que vem, eu vou para Salvador. O ano que vem, eu vou voltar ao Rio de Janeiro, mas eu só vou ficar, eu só vou para assistir. É tudo mentira, porque aí acaba o carnaval, eu já tenho enredo pronto, eu já começo a pensar no desfile, e aí um amigo diz assim, ué, mas tu não ia largar tudo? Eu disse, pois é, eu não me lembro mais.
1: Não me lembro.
2: Então, isso é um... É um termo muito, muito próprio nosso, né? O carnaval é uma cachaça que a gente bebeu e nunca mais larga. E acredito que o Estado-Maior da Restinga seja isso, né? É, porque tem essa questão da comunidade, das pessoas se conhecerem há muito tempo e acabam convivendo, até mesmo quem não é morador do bairro acaba convivendo com todo mundo que faz parte daquele universo. É, tu citou a Tamara agora. A Tamara, Tamara inicia agora a sua segunda graduação na URGS, né? No curso de Direito, ela já é assistente social. E doeu muito mesmo, doeu muito para a Tamara sair da Estado-Maior da Restinga. Mas continua sendo Estado-Maior da Restinga.
1: Com certeza. Eu acredito que doeu mesmo, porque para eu ter a decisão de sair à frente da bateria me doeu, mas foi necessário. Foi necessário porque realmente, né, uma trajetória, muito tempo de dedicação, mas tudo tem o seu início, o meio e o fim, né? Isso não quer dizer que a vida vai acabar, bem pelo contrário, não acabou, né? Quando eu achei que iria estar mais leve, inventei outra coisa pra mim lá dentro da escola. Então, e hoje lá como... vice-presidente do álbum, né?
0: Meu Deus. Eu acho que isso a gente vai ter que deixar pra parte 2.
1: Não tem problema.
0: A nossa, vão cortar o programa no meio, assim.
1: Sim, vamos deixar.
0: E eu digo, eu quero deixar registrado, quem tiver a oportunidade de ir ao Porto Seco para ver um desfile, escolha o desfile da Restinga, mesmo sendo imperador, eu sei admitir, porque é diferente quando a Restinga entra, é uma energia completamente diferente, a única no desfile. Tu tem que admitir também, Gugu.
2: É completamente diferente. Eu vou dizer pra vocês, trabalhei indiretamente para o Estado-Maior da Restinga alguns anos e a gente fazia com prazer, com vontade. E trabalhei abnegadamente. Fiz com prazer, com vontade, porque a gente sabia que a comunidade está feliz, que as pessoas estavam felizes. Isso nos faz muito bem.
0: Exatamente. Então, muito, muito obrigada, Viviane, por ter aceito o convite, por poder conversar com a gente. Eu marquei ali na lista de pessoas que eu queria conversar no carnaval. Tô muito, muito feliz. Muito obrigada. As portas do Mamba estão sempre abertas para ti. A gente vai gravar parte 2, parte 3, parte 4. Vamos continuar nosso papo. Muito, muito obrigada.
1: Eu que agradeço vocês pela oportunidade, né? Deixar aqui um beijo para todos os ouvintes. Agradecer mesmo o carinho. E, se Deus quiser, um dia a gente volta aqui para falar um pouco mais, né? Mas obrigada, Gugu, obrigada, Helena, obrigada a todos vocês.
2: Nós que agradecemos, Ivi, não só pela tua presença aqui no programa, mas pela tua entrega ao Carnaval de Porto Alegre, que isso é muito importante. Cada vez que vem um convidado aqui, que eu admiro, que eu tenho contato, eu faço esse agradecimento, porque a gente sabe o quanto é sofrido fazer carnaval em Porto Alegre. A gente sabe que insistir fazer carnaval em Porto Alegre é para doido ou é para apaixonado. E nós somos doidos e apaixonados.
1: As duas coisas.
2: E tu contribuiu e continua contribuindo para a nossa festa. de todas as formas. É, há poucos dias ou há poucos meses, tu comemorou honrosamente os teus 50 anos. E quem não conhece Viviane, por favor, dê um jeito de ir às redes sociais para ver que ela continua a mesma de 1993. Então, assim, muito obrigado por tudo que tu já fez e por tudo que tu continua fazendo o Carnaval de Porto Alegre.
1: Ai, que lindo, Gugu. Gente, eu não quero chorar no final do programa, né? Só gratidão, tá? Gratidão mesmo, isso. Viu? Coisa boa estar com vocês.
3: Obrigada. 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
5: Respira, que é poesia. Aqui em nosso programa, muito falamos sobre as palavras. Lemos, ouvimos, interpretamos palavras constantemente. Aliás, é isso que fazemos na vida, não é mesmo? Palavra é parte fundamental da nossa comunicação, seja ela emitida em sons, gesticulada com mãos, desenhada com letras ou lida com os dedos. Nos comunicamos graças às palavras e assim as interpretamos. A interpretação é parte fundamental para que possamos entender o que se fala e escreve. A poesia vem repleta de interpretações e sentimentos diversos. E nós, seus adoradores, leitores, usamos e abusamos disso. Mas, falando em sentimentos, nós temos piedade com as palavras? Bem, esse é o título do poema de hoje e certamente ele nos fará pensar. Vamos ao poema. Piedade com as palavras, da poeta paraguaia Josefina Plá. Piedade com as palavras penitentes que morrem sobre a almofada. As palavras caídas como pedras no montão que contam os pecados. As palavras afogadas como um recém-nascido de quem a mãe se envergonha. As palavras mendigas que jamais tiveram um vestido decente para sair no domingo da vida. E também pela palavra amordaçada, que um vestido de cimento afundou nas águas escuras. A palavra final, sem sílabas e sem destinatário. Josefina Plá. Pobres palavras que tanto sofrem sem seu devido reconhecimento. Tenhamos piedade com as palavras penitentes, com as palavras caídas, afogadas, esquecidas. Quantas palavras anseiam por nossa atenção e nós passamos e ignoramos, às vezes até por querer? Quantas vezes não respondemos palavras em meio às perguntas, porque não queremos libertar palavras esquecidas dentro de nós? É culpa nossa, sim, que tantas palavras mendiguem e sejam abandonadas. Temos culpa de amordaçar palavras vestidas de desejo. Mas o que aconteceria se as libertássemos? Para onde iriam as palavras quando disséssemos direito cada uma delas? Elas saberiam que regras deveriam seguir? Ou seriam livres e iriam longe? Isso nos machucaria? Ou libertaria também? Não queremos palavras sem sílabas, nem destinatários. Queremos palavras orientadas e com sentido. Então, tomemos a palavra pela mão e sejamos seus guias. Eu te convido. Vem, pega a palavra e respira, que é poesia. 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
6: Sinfonia número 6 em Ré maior, opus 60, de Antonín Dvořák. Orquestra Filarmônica Eslovaca, direção de Stefan Gunzenhauser. Movimentos Allegro non tanto, Adagio, Scherzo Furian, Presto, Finale Allegro con Spirito.

Sinfonia número 6 em Ré maior, opus 60, de Antonín Dvořák. Orquestra Filarmônica Eslovaca, direção de Stefan Gunzenhauser. Movimentos Allegro non tanto, Adagio, Scherzo Fourier, Presto, Finale Allegro con Spirito.

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1: Olá, ouvintes! Eu sou o jornalista Pedro Palaoro e estamos iniciando agora o Folhetim aqui na Rádio da Universidade Federal do Rio Grande do Sul e por nossas emissoras parceiras. Recebemos hoje, no nosso programa, a arquiteta e quadrinista Ana Luísa Köhler. Falamos com ela sobre Os Becos da Porto Alegre Antiga, obra que está saindo pela editora Hipotética. Ana Luísa, é um grande prazer te receber aqui no nosso programa para falar deste belíssimo livro.
2: Prazer é meu, muito obrigada pelo convite, Pedro.
1: Ana, como é que... Queria que tu apresentasse, né, para os nossos ouvintes esse teu livro, que é uma a publicação de uma pesquisa, né, tua, que fala sobre a história urbanística de Porto Alegre, principalmente dessa região central aqui, né, que é a região mais antiga da cidade, e dos becos, né, que são essas ruas transversais, né, às avenidas principais que já existiam na época, mas que se transformaram junto com a troca de nome dos becos, que também viraram outras ruas, né?
2: Uhum. Pois então, essa curiosidade, né, de pesquisar essa Porto Alegre, que, digamos assim, está em camadas anteriores a que a gente percorre hoje, né? Ela também surgiu dessa questão, assim, de saber como é que era a vida comum das pessoas na cidade, né? E como é que a gente poderia inserir, né, esses espaços que eram considerados até pela Sandra Pesavento, né, que dizia muito assim, os espaços malditos da cidade, né, do nosso centro histórico, que estão muito ligados a essa vida das pessoas comuns, né, a gente está muito acostumado a ter ainda ali, né, o nosso Museu Júlio de Castilhos, com o mobiliário do Júlio de Castilhos e os nossos grandes cartões postais ali da Rua da Praia, da Praça da Alfândega, né, mas esses becos, a gente tem uma certa dificuldade de encontrar, às vezes, informações, imagens, né? E esses espaços, então, atiçaram muito minha curiosidade quando eu comecei o mestrado no PROPUR, né? Que é o programa de planejamento urbano e regional da Faculdade de Arquitetura aqui da UFRGS. E eu queria saber, assim, mas como é que eram esses espaços, né? Como é que eles surgiram? Como é que eles foram se modificando? Porque a gente vê, assim, que tem uns que se transformaram em grandes avenidas, né?
1: Uhum.
2: Muito, digamos, famosamente, a nossa Avenida Borges de Medeiros, com o monumental viaduto, era um dos piores becos da cidade, né? E assim, e saber, assim, e por que que alguns ainda, digamos, permaneceram ali na sua configuração normal, né? Ali, tipo, aqueles que tem ali a Vasco Alves, por exemplo, era o Beco dos Guaranis, bem na pontinha ali, próximo do gasômetro.
1: Uhum.
2: E então, assim, eu comecei a pesquisar essa história da cidade, principalmente na virada do século XIX pro XX, né? Que é quando esses espaços começam a se tornar problemáticos, né? Porque eles começam a concentrar dentro do nosso centro histórico a pobreza, né? A prostituição, as sociabilidades populares, os batuques, né? Também tem um recorte aí de raça, né? E de racismo muito, muito evidente, né? Nos achados que eu tive, né? E entender que esses becos, eles surgem, como tu disse, né, Pedro, a partir de uma divisão da nossa cidade, das nossas cidades coloniais portuguesas, entre cidade alta e cidade baixa, né? Porque a gente tem, isso é o caso Rio de Janeiro, Salvador, Porto Alegre, tem mais outras tantas, né? Que a gente tem uma parte da cidade que é em cima da colina, né, da parte de cima, onde está a Igreja Matriz, hoje o Palácio do Governo, o Tribunal de Justiça, todos esses equipamentos institucionais, oficiais do poder, né, e embaixo a gente tem a área das trocas, digamos, mais populares, das trocas mais, assim, intensas ali de comércio, o mercado público, a Praça 15, né, a Praça da Alfândega. E nessas subidas e descidas, quem surgem são os becos, né? Que são... O próprio termo beco, ele vem do latim a partir de via. Via é rua, né?
3: Uhum.
2: E viaico era a redução de... Para designar, por exemplo, ruela.
3: Uhum.
2: E aí de viaico, vieco, beco, né? Surgiu esse termo, então, que designa, em princípio... E todos os nossos aqui de Porto Alegre que eu encontrei, eles têm saída, eles não são becos sem saída, né? Como às vezes me perguntam muito, né? Eles designam esses espaços, essas vielas, essas vias travessas secundárias que ligam as principais, geralmente subindo ou descendo o terreno.
3: E, Ana... Essa construção histórica aí que tu faz na tua pesquisa... como tu já mencionou, né? Tem várias questões assim, da transformação da sociedade brasileira, né? Da sociedade gaúcha, um período também de do fim da escravidão, né? Os negros libertos que vinham a Porto Alegre ou que estavam aqui, né? Começam a querer encontrar lugares para viver mais perto do centro da cidade, né? Que era uma cidade restrita na época, né? Uma cidade menor, uhum, né, do que a gente conhece hoje. Mas como que tu chegou, assim, em cada um desses becos, assim, e nas, vamos dizer assim, nas funções que cada um deles tem, né? Porque tem muitos que têm nomes atribuídos àquilo que acontecia ali, né?
2: Uhum.
3: Então, o que que tu percebe, assim, nessa tua pesquisa, assim?
2: Então, eu percebo que os becos de Porto Alegre, eu acredito que é a mesma, o mesmo vale para de várias outras cidades do Brasil, eles surgem inicialmente como pequenos atalhos entre uma igreja e uma praça, entre uma rua principal e a moradia de alguém, que, por exemplo, vai dar nome a esse beco, né? A gente, uhum, tem aqui em Porto Alegre, por exemplo, o Beco do Fanha, que é ali onde é a nossa Caldas Júnior hoje.
3: Uhum.
2: Ele surgiu porque esse rapaz que, né, se chamava Fanha, que era um apelido dele, porque diz a literatura que ele tinha uma voz assim, meio anasalada e tal, né? Ele construiu uma casa, né, que era assim, a meio caminho entre a Andradas e a Riachuelo. E aí, para acessar a casa dele, foi se criando um caminhozinho, que depois virou uma rua, um beco, né? E então ficou nisso o Beco do Fanha, por exemplo. Porque a gente tem que imaginar, assim, que hoje, né, a gente tem uma cidade muito grande, com muita extensão no espaço, uma população muito maior do que era naquela época, né? A gente tem que pensar que a gente está lidando aí, às vezes, com uma população de 20 mil habitantes, 30 mil habitantes, assim, muito espalhada pelo território, né? E era muito comum as pessoas se conhecerem, né? Então, assim, aqui no Centro Histórico, né, a gente tinha muitos desses becos surgindo a partir dos nomes dos proprietários, uhum, que estavam, digamos assim, que tinham suas casas ali. A gente tem aqui na Cidade Baixa, por exemplo, o Beco da Dona Aurélia, né, que era a chácara da Dona Aurélia, que se criou um pequeno caminho ali que ligava a João Pessoa, né, se eu não me engano ali, a José do Patrocínio. Então assim, eles surgem como esses pequenos atalhos, essas ruazinhas, que nem eu falo no meu trabalho, né? Ruas travessas, ruas que ligam uma rua à outra, né? De importância, digamos assim, menor na hierarquia das ruas da cidade, né? E aí, a gente tem que lembrar que na Guerra dos Farrapos, né, a gente teve um cerco à cidade que concentrou muito, né, todos que... A gente teve uma cidade que tinha que se defender, né, das forças externas ali. E as pessoas foram se concentrando no que hoje é o Centro Histórico, né? Então, esses becos, que eram os lugares, assim, de... também de mais difícil acesso, a gente tem que lembrar disso, porque eles eram ladeiras, às vezes muito íngremes, né? Era difícil de construir, era difícil de levar água, de levar alimentos, enfim, era digamos assim, o acesso mais difícil, né? Ali foram ficando as pessoas que tinham menos condições de, digamos assim, pagar por uma moradia, né? Digamos assim, numa rua principal da cidade, né? E isso vai se acentuar muito a partir de 1850, com a Lei de Terras, porque é a Lei de Terras que transforma o solo urbano em mercadoria. Antes ele era dado, né? Pra, claro, para uma parte muito restrita da população, geralmente os homens e brancos, né? E a partir disso, então, se cria, digamos, um mercado de moradias, eu não vou dizer populares, mas moradias que a gente chamava de casinhas de aluguel nesses becos, que era para os trabalhadores pobres poderem morar no centro da cidade. Por quê? Porque é no centro da cidade que está o trabalho, que estão os contatos, que estão todas as redes de proteção social que a pessoa faz. E aí esse papel vai ser especialmente importante para a população negra da cidade, né? E, tanto enquanto assim, ainda escravizada, como o que a gente chama de, né, a escravatura de ganho, né? Quanto os libertos. Porque no momento que, por exemplo, um escravizado fugia e ele ia para o centro urbano, ele meio que se perdia, se anonimizava naquela mistura de pessoas, né? Então, ele conseguia se proteger melhor, assim, de uma perseguição. Da mesma forma, o escravizado de ganho, né, que trabalhava vendendo, às vezes, quitutes, vendendo serviços, né, e daí pagava para o seu senhor, né, uma grande parte desses ganhos, né, ele também conseguia ter uma vida muito mais independente, né, sozinho na cidade. Né? Então, ali, né, eu digo na cidade, no centro, hoje no centro histórico, né? Por causa dessas possibilidades todas, né? Então, essa questão assim, de morar perto de onde se trabalha, não é à toa que...
3: Não é nova.
2: Não é nada nova. E a gente, né, com essa questão hoje de estender a cidade, mas manter, às vezes, os serviços concentrados num só lugar, né? A gente tensiona muito essa questão do transporte, do tempo, né? E isso não era diferente naquela época, só era uma escala menor, né?
3: Sim.
2: E aí eles, enfim, foram se concentrando, essas pessoas foram se concentrando nesses becos, e quando chegou daí a Primeira República, né, a Proclamação da República, que trouxe uma grande vontade do Brasil de se reformular, se reapresentar ao mundo como uma nação moderna, né? De, digamos assim, apagar o seu espaço escravista, apagar a sua arquitetura colonial. Esses becos entraram muito na visada das administrações públicas, né? No sentido de abrir, né? De transformar eles em grandes avenidas, né? Em grandes ligações entre partes importantes da cidade que estava se desenvolvendo. E também em função muito também da questão do higienismo, né? Que tem um pouco o seu, digamos assim, a sua justificativa, né? Dadas as condições de vida que se tinha nesses lugares, né? Mas que também serviu de desculpa para realmente expulsar muita gente, né? Dos centros históricos.
3: Sim. Ana, e tu fala aqui, né, no teu livro, que esse período aí, meados dos anos 20 ali, né, que é quando acontecem essas transformações, né, na cidade. Tu viu que a cidade, ela se expandiu nesse período, ou ela, vamos dizer assim, se qualificou mais, vamos dizer assim, porque com essas transformações, as pessoas tiveram, né, que se mudar e tiveram que ganhar, a cidade ganhou novos equipamentos e tudo, né, como que tu vê essa transformação, assim, para qualificar a cidade que a gente tem hoje, né? Como linha de conexão, né, vamos dizer, entre a cidade que a gente tem hoje e aquela velha Porto Alegre, né?
2: Então, essa é uma coisa bem interessante, porque até então, até, digamos assim, meados do século passado, a gente, mais especificamente até mais ou menos a administração do Loureiro da Silva, né, que em 1939 desenvolve o nosso primeiro plano diretor, que é o plano que vai dizer assim, para onde a cidade vai crescer, como que ela vai crescer, né, como é que essas diferentes áreas de expansão urbana vão se conectar através de ruas, avenidas, perimetrais, né? A cidade crescia mais ou menos, digamos, né? Se a gente imaginar Porto Alegre, assim, o centro histórico com uma pontinha de um leque, né? E que vai se abrindo para dentro do território, né? Ela ia crescendo para zonas que mais ou menos já tinham uma certa ocupação, né? Que eram os nossos arrabaldes, por exemplo, Menino Deus, a Colônia Africana, né? O Moinhos de Vento. E as pessoas vão sendo, digamos, principalmente os mais pobres, eles vão sendo empurrados para os limites da cidade à medida que ela se moderniza nos anos, principalmente a partir dos anos 20, né? Porque se a gente for pensar assim, Porto Alegre até mais ou menos os anos 1910, ela era uma cidade com uma cara totalmente colonial portuguesa, né? E é a partir assim entre 1910 e 1914 que a gente tem um boom de construções de palacetes, né? A gente tem começa a ver uma mudança de arquitetura na paisagem, né? Mas que é impulsionada pela construção privada, né? A partir daí, da década de 20, com Otávio Rocha, é que a gente começa a colocar em prática o plano de melhoramentos do João Moreira Maciel, que é de 1914. Porque a gente tem que pensar que, né, já desde aquela época, do iniciozinho do século, né, já começava a aparecer problemas, por exemplo, de conexão do porto com a nossa incipiente zona industrial ali, que hoje é o quarto distrito, né? E aí o Otávio Rocha, ele vai colocar esse plano de melhoramentos em prática, né? E vai começar uma grande, digamos, um grande trabalho público, né? Aí da parte do poder público para abrir os becos, criar grandes avenidas, fazer melhoramentos, assim, ó, que iam desde a iluminação pública até o ajardinamento de praças, né? A gente vai, digamos, o centro histórico, ele vai se transformar num grande canteiro de obras, né? E a partir daí é que a gente vai ter, então, essas grandes reformas mesmo, mais estruturais, né? Que vão pegar alguns dos becos de forma muito, assim, a transformar muito a cara da cidade, né?
3: Ana, bom, além de toda essa questão histórica, estrutural, né? Urbanística, vamos dizer assim, o teu livro traz... como destaque, né, a gente pode dizer, os teus desenhos que nos lembram como essa cidade era, né, organizada e como algumas ruas eram, como que foi essa tua pesquisa, e o que tu encontrou, né, porque a gente sente que as pessoas... conhecem pouco, às vezes, da história da cidade, né? Mesmo morando aqui, mesmo passando pelos nossos bens históricos, né?
2: Então, esses desenhos, eles foram um esforço no sentido de mostrar mais de uma forma mais a estrutura espacial desses becos, né? Com um pouco, assim, dar uma ideia da arquitetura que constituía, né, a cidade naquela época, que era, assim, casas muito baixinhas, casas de, né, térreas, sobrados, assim, de 3 andares, às vezes, quando muito, 4, né? Porque a gente tem que lembrar que a gente teve o nosso grande arranha-céu, digamos, até o início do século XX, né? Foi o edifício Malakoff, que tinha, se eu não me engano, 5 ou 6 andares, né? Então, hoje, ele seria um nanico perto da verticalização que a gente testemunhou e que a gente vê hoje na cidade, né? Então, essa cidade antiga, né? Essa cidade do passado, ela tá muito, digamos assim, escondida. A gente não consegue mais ver ela tão facilmente, né, Pedro? Porque, e realmente as pessoas não se dão conta, né? Às vezes é preciso que a gente aponte, né? Olha ali, aquele prédio ali ainda é do tempo, da década de 1880. E realmente tem alguns, né? Mas foram muito poucos que restaram. A cidade, assim, ela se transformou muito, ela se verticalizou, principalmente no nosso centro histórico, né? Se verticalizou muito, né? Já a partir da década de 30, né? Mas, enfim, era outra escala, né? Então, as pessoas, às vezes, quando vem o meu trabalho, assim, e vão, digamos, lembrar por onde elas passam na cidade, elas ficam assim, nossa, mas eu passo ali a vida inteira, sempre ia ali com os meus pais, ou trabalhei ali tantos anos, nunca tinha me dado conta daquilo. Então, eu acho que meu trabalho, ele vem muito nesse sentido também de sensibilizar as pessoas para ter esse olhar, sabe? Uhum. Sobre a paisagem, pensar que, pô, não foi sempre assim, foi diferente, ela sofreu muitas modificações, né?
3: Ana, essa questão da conservação da história da cidade é um desafio, né? Em muitos aspectos, né?
2: Uhum.
3: Econômicos, culturais, da medida que muitas pessoas têm dificuldade de manter aquilo que tem em posse, né, e são bens da família e às vezes não querem reformar, e é aquela história, né? Mas ao mesmo tempo, a cidade acaba preservando algumas coisas, né? Hoje a gente ainda tem algumas coisas. Como que tu vê essa questão, né? Porto Alegre consegue lembrar dos seus... lembrar aos seus moradores da história que ela carrega?
2: Olha, assim... eu tenho a impressão que falta muito, tem muita coisa por fazer, né? Eu acho que Porto Alegre, nesse momento, ela está sendo tomada de assalto pela especulação imobiliária, e a gente está vendo até não só no centro, né, mas em bairros à volta, um grande movimento de densificação da cidade na construção em alturas, né? E que se a gente for pensar e verificar, né, essas construções que estão sendo feitas de prédios ditos residenciais, né, eles, na verdade, estão sendo feitos como, digamos assim, imóveis para investimento, né? E isso daí aparece, inclusive, nos cartazes de muitas obras que estão sendo aí feitas, né? Ah, veja aqui o seu próximo investimento. Ou seja, a gente não está resolvendo um problema de moradia. A gente está, digamos, criando imóveis para servir como investimentos, como aquisição de patrimônio para pessoas que já têm muito dinheiro, né? Então, não resolve questão de moradia, ou a qualidade do espaço em volta decai muito, né? Porque se a gente for pensar, né, a construção em essa densificação, ela às vezes, ela, digamos, exige muito mais da infraestrutura do solo urbano que já tem ali, né? E a questão também da própria mobilidade, da quantidade de carros que introduz em cada zona, né? Então, eu acho que a gente está muito presa dessas forças, né? E aí fica muito difícil a gente pensar em conservação no momento em que, digamos, a gente tem esses interesses tão aguçados sobre, por exemplo, como tu falou, né? Às vezes, um prédio da família ali, que, sei lá, tem mais de 100 anos, é belíssimo, né? Tem toda uma questão arquitetônica super interessante ali, mas que a família não tem condições de manter. Então, acaba ruindo, e em ruindo, acaba sendo ali, se apropriado, né, comprado por essas grandes empresas. Então, assim, a gente vai perdendo muito da nossa memória, né, em troca de privatizar realmente o que a cidade tem de bom, né, que é o, digamos, a qualidade do espaço, a própria paisagem, né, ou seja, a gente já transformou o centro histórico ali num paliteiro de edifícios em altura, né, mas isso já é de uma época em que a gente não tinha tanta noção, assim, do quanto que isso daí pode prejudicar a qualidade de vida nesse espaço. E agora, com as transformações climáticas, a gente provavelmente vai ter ondas de calor cada vez mais intensas e duradouras, né, e aí a rede elétrica provavelmente não vai dar para todo mundo usar ar-condicionado ao mesmo tempo, né, se a gente pensar. Então, eu acho assim que a gente é muito difícil sem a gente conservar, digamos, o que a gente ainda tem da nossa cidade sem iniciativas fortes e bem determinadas do poder público. Até no sentido de auxiliar essas, digamos assim, adquirir esses imóveis, sabe, históricos, ou financiar reformas, né, que foi o que se fez há anos atrás com o PAC, né, ou seja, tinha programas que auxiliavam e financiavam reformas de prédios históricos para voltar a ser habitados, né, ou seja, isso conserva um pouco da nossa paisagem, porque a nossa paisagem, a paisagem de Porto Alegre, ela mudou muito. Muito, eu tenho a impressão assim, que ela se conservou muito pouco, né? E, então, assim, eu gostaria muito de ver o que a gente ainda tem sendo mais protegido, sabe? Mas é uma disputa política. É uma disputa
3: Sim,
2: política.
3: Com certeza. Ana, esse teu livro está sendo lançado e terá um evento que será hoje à tarde.
2: Ah, sim. Então, hoje, sábado, a gente vai fazer, na verdade, um segundo lançamento, né? Porque eu vou fazer um percurso que se chama Becos e Cabarés de Porto Alegre, ali, junto ao Espaço Força e Luz, né? Ali na Rua dos Andradas. E depois, para quem quiser adquirir o livro, né, ele vai estar ali à venda, com sessão de autógrafos também. Mas nós temos um pequeno problema, porque a quantidade de inscrições desse percurso superou demais as nossas expectativas. Então, assim, quem se inscreveu, né, tipo, eu espero ver todo mundo lá. Mas quem não conseguiu, o Espaço Força e Luz vai fazer uma segunda edição desse evento, agora provavelmente para setembro, né? Uhum. Então nós vamos repetir, vamos ter bis, digamos, logo mais.
3: Ah, que maravilha! Bom, vai ser um ótimo evento. Compareçam para conhecer esta obra-prima. Ana Luísa, eu quero agradecer muito a tua presença aqui no nosso programa. Foi ótimo conversar contigo. Teria ainda muitas outras questões para falar, né? Quero te parabenizar novamente pelo Os Becos da Porto Alegre Antiga. E estamos terminando o nosso programa por aqui. Deixe seus contatos, informações onde as pessoas podem comprar o livro e tudo que lhe interessar.
2: Bom, Pedro, eu agradeço muito, muito aqui a nossa conversa, é como sempre um prazer. E quem quiser comprar o livro, tem no site da Editora Hipotética, tem também na Livraria Travessa, ali na Casa de Cultura Mário Quintana, na Livraria Paralelo 30 e, como se diz, nas melhores casas do ramo, né? E quem quiser me seguir no Instagram, é só ir atrás do Ana Luísa com Z, Keller, que vocês vão provavelmente ver aqui no, né, no link. E é isso. Agradeço muito aí a oportunidade.
3: Tá certo. Muito obrigado. Hoje, no Folhetim, batemos um papo com a arquiteta e quadrinista Ana Luísa Keller. Ela está lançando Os Becos da Porto Alegre Antiga, obra que está saindo pela Editora Hipotética. 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Eu sou Pedro Palaoro e a produção e apresentação deste programa foram minhas. Na técnica está Jefferson Gomes. O Folhetim volta na próxima semana. A todos os ouvintes, desejamos uma semana de ótimas leituras.
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0: Concerto para saxofone alto e orquestra de cordas em Mi bemol maior, Opus 109 de Alexander Glazunov. Sori Harbari, saxofone. Orquestra Filarmônica da Rádio e Televisão Belga, sob a direção de Alexander Harbari. Movimentos Allegro Moderato, Andante Allegro.

0: Concerto para saxofone alto e orquestra de cordas em Mi bemol maior, opus 109 de Alexander Glazunov. Sori Harbari, saxofone. Orquestra Filarmônica da Rádio e Televisão Belga, sob a direção de Alexander Harbari. Movimentos Allegro Moderato, Andante Allegro.
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0: Fantasia sobre um tema de Thomas Tallis, de Ralph Vaughan Williams. Filarmônica Real de Liverpool, direção de Vernon Handley.

0: Fantasia sobre um tema de Thomas Tallis, de Ralph Vaughan Williams. Filarmônica Real de Liverpool, direção de Vernon Handley.
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0: Tocata Op. 7 para piano de Robert Schumann, pianista Yuri Egorov.

0: Tocata Opus 7 para piano de Robert Schumann, pianista Yuri Egorov.
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0: Sinfonia número 11 em si bemol maior de Mikhail Haydn, Orquestra de Câmara Eslovaca sob a direção de Bohdan Varchal. Movimentos: Allegro assai, Andantino, Minueto, Finale, Allegro molto.

0: Sinfonia número 11 em si bemol maior de Mihail Haydn. Orquestra de Câmara Eslovaca sob a direção de Bohdan Varchal. Movimentos Allegro assai, Andantino, Minueto, Finale, Allegro molto.
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0: 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Sonata para flauta doce e contínuo em sol menor, opus 1, número 2, de Georg Friedrich Händel. Franz Briggen, flauta doce, Bob van Asperen, cravo, Anner Bilsma, violoncelo.

0: Sonata para flauta doce e contínuo em sol menor, opus 1, número 2, de Georg Friedrich Händel. Franz Briggen, flauta doce, Bob van Asperen, cravo, Anner Bilsma, violoncelo.
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0: Trio Sonata para órgão número 2 em Dó menor, BWV 526, de Johann Sebastian Bach. Wolfgang Hipson, organista. Movimentos Vivace, Largo, Allegro.

Trio Sonata para órgão número 2 em Dó menor, BWV 526, de Johann Sebastian Bach. Wolfgang Hipson, organista. Movimentos Vivace, Largo, Allegro.

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Sinfonia em Mi bemol maior, Opus 6, número 3, de Johann Christian Bach. Camerata Budapeste, sob a direção de Hans-Peter Mir. Movimentos Alegre com Brio, Andante Alegro Assai.

0: Sinfonia em Mi bemol maior, opus 6, número 3, de Johann Christian Bach. Camerata Budapeste, sob a direção de Hans-Peter Mir. Movimentos Allegro com brio, Andante Allegro assai.
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0: Hebe, cantata para soprano e contínuo de André Campra, Jaqueline Nicolas, soprano, Michel Chapuis, contínuo.

0: Hebe, cantata para soprano e contínuo de André Campras. Jaqueline Nicolas, soprano. Michel Chapuy, contínuo.
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0: Sinfonia em Fá Maior, de Johann Baptist van Hall, com a Sinfonieta de Umia, sob a direção de Ukko-Pekka Saraate. Movimentos: Allegro, Andante Cantabile, Minuetto, Presto.

0: Sinfonia em Fá Maior, de Johann Baptist van Hall, com a Sinfonieta de Umia, sob a direção de Ukko-Pekka Saraate. Movimentos: Allegro, Andante Cantabile, Minueto, Presto.
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0: Música para piano impressa no Rio Grande do Sul do século XIX, de diversos compositores. Pianista Marcelo Casarré.

0: Música para piano impressa no Rio Grande do Sul do século XIX, de diversos compositores. Pianista Marcelo Casarré.
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0: Concerto de Estio para violino e orquestra de Joaquim Rodrigo, Mikhail Ovrutsky, violinista, Orquestra Sinfônica Castilho e León, regência de Max Bragado Darman, movimentos Prelúdio, Allegro Molto Leggero, Siciliana Andantino, Rondino, Allegro Ma non Troppo.
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0: Choros número 11 para piano e orquestra de Heitor Villa-Lobos. Aline van Barentzen, pianista. Orquestra Nacional da Radiodifusão Francesa sob a direção do compositor. Movimentos primeira parte, segunda parte, terceira parte.

0: Choros número 11 para piano e orquestra de Heitor Villa-Lobos. Aline van Barentzen, pianista. Orquestra Nacional da Radiodifusão Francesa sob a direção do compositor. Movimentos primeira parte, segunda parte, terceira parte.
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0: Quarteto em Fá Maior, de Maurice Ravel, com o quarteto Ad Libitum. Movimentos Allegro Moderato, suficientemente vivo, muito lento, vivo e agitado.

0: Quarteto em Fá Maior, de Maurice Ravel, com o quarteto Ad Libitum. Movimentos Allegro Moderato, suficientemente vivo, muito lento, vivo e agitado.
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0: Romance Opus 62, em versão para fagote e piano, de Edward Elgar. Lawrence Perkins, fagote. Michael Hancock, piano.

0: Romance, Opus 62, em versão para fagote e piano de Edward Elgar. Lawrence Perkins, fagote. Michael Hancock, piano.
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0: Concerto para piano e orquestra número 6 em Dó Maior, de John Field. Benjamin Fried, piano, e a Northern Sinfonia, direção de David Haslam. Movimentos Allegro Moderato, Larghetto, Rondó Moderato.

0: Concerto para piano e orquestra número 6 em Dó maior, de John Field, Benjamin Fried, piano, e a Northern Sinfonia, direção de David Haslam. Movimentos Allegro Moderato, Larghetto, Rondó Moderato.
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0: Resultate Jubilate, Moteto em Fá Maior, Kehril 165, de Wolfgang Amadeus Mozart. Emma Kirby, soprano, Academia de Música Antiga, sob a direção de Christopher Hogwood. Movimentos Resultate Jubilate, Tandem Advenit Ora, Tu Virginum Corona, Aleluia.

0: Exultate jubilate, moteto em Fá maior, Kehl 165, de Wolfgang Amadeus Mozart. Emma Kirby, soprano, Academia de Música Antiga, sob a direção de Christopher Hogwood. Movimentos Exultate jubilate, Tandem advenit ora, Tu virginum corona, aleluia.
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0: Sinfonia de Concerto Grosso número 6 em Lá menor para flauta, cordas e baixo contínuo de Alessandro Scarlatti, William Bennett flauta e o conjunto I Musici. Movimentos: Vivace, Adagio, Allegro, Adagio, Allegro.

0: Sinfonia de Concerto Grosso número 6 em Lá menor para flauta, cordas e baixo contínuo de Alessandro Scarlatti, William Bennett flauta e o conjunto I Musici. Movimentos: Vivace, Adagio, Allegro, Adagio, Allegro.
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0: Sonata para laúde número 34 em Mi menor em transcrição para violão de Silvius Leopold Weiss, violonista Scott Tennant.

0: Sonata para laúde número 34 em Mi menor em transcrição para violão de Silvius Leopold Weiss, violonista Scott Tennant.
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0: Concerto para trompete, dois oboés, cordas e baixo contínuo, em Ré maior, de Georg Philipp Telemann. Hakan Harderberger, trompete, Cecília Nicklin e Tess Miller, oboés, John Costable Cravo, Academia de St. Martin de Fields, direção de Iona Brown. Movimentos Allegro, grave, aria pouco andante, grave, vivace.

0: Concerto para trompete, dois oboés, cordas e baixo contínuo, em Ré maior, de Georg Philipp Telemann. Hakan Harderberger, trompete, Cecília Nicklin e Tess Miller, oboés, John Costable Cravo, Academia de St. Martin the Fields, direção de Iona Brown. Movimentos Allegro, Grave, Aria Poco Andante, Grave Vivace.
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0: Sinfonia em Ré Maior, Gerard 490, de Luigi Boccherini. Ensemble 415 e Chiara Banchini, primeiro violino e direção. Movimentos Allegro, Andante Grazioso, Allegro Assai.

0: Sinfonia em Ré Maior, Gerard 490, de Luigi Boccherini. Ensemble 415 e Chiara Banchini, primeiro violino e direção. Movimentos Allegro, Andante Grazioso, Allegro Assai.
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0: Sonata para arpeggione e piano em Lá menor, Deutsch 821, de Franz Schubert. Roland Pidoux, violoncelo. Jean-Claude Penetier, piano. Movimentos Allegro Moderato, Adagio Allegretto.